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1: Gonzagando.
0: Apresentação de Simone Silva, produção de Marcelo Barbosa, a edição é de Ronildo Lins e a finalização de Nabucodonosor de Queiroz. Orientador da célula de programação, Alex Oliveira. Lúcio Filho é o gerente geral da Leste FM 96,7. Coordenador do Sistema Leste de Comunicação, jornalista Iro Santiago. E a Leste tem na presidência o deputado Romeu Aldighieri.

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Jesus estreou no mercado fonográfico em 2007, cantando sucessos dos Beatles em ritmo de bossa nova no CD Liverpool Bossa, produzido por Roberto Menescal. Em 2011, lançou o CD Monique Jesus, produzido por Rodrigo Vidal. No repertório, suas canções Noite de Luar, com Dani Jesus e Fernanda Sponlink, Já Vem, com Dani Jesus e Levo a Minha Vida Assim, que você ouve agora.

0: câncer de próstata. A próstata é uma glândula que só o homem possui e que se localiza na parte baixa do abdômen. Ela é um órgão muito pequeno, tem a forma de maçã e se situa logo abaixo da bexiga e à frente do reto. O câncer da próstata surge quando, por razões ainda não conhecidas pela ciência, as células do órgão passam a se dividir e a se multiplicar de forma desordenada, levando à formação de um tumor. A grande maioria desses tumores cresce de forma tão lenta que não chega a dar sintomas durante a vida e nem a ameaçar a saúde do homem. Alguns, porém, podem crescer de forma rápida, espalhando-se para outros órgãos e podendo levar à morte. Até agora não são conhecidas formas específicas de prevenção do câncer da próstata. No entanto, sabe-se que a adoção de hábitos saudáveis de vida é capaz de evitar o desenvolvimento de certas doenças, entre elas o câncer. Deste modo, é importante fazer no mínimo 30 minutos diários de atividade física, ter uma alimentação rica em fibras, frutas e vegetais, reduzir a quantidade de gordura na alimentação, principalmente a de origem animal, manter o peso na medida certa, diminuir o consumo de álcool, não fumar. Os dois únicos fatores confirmadamente associados ao aumento do risco de desenvolvimento do câncer de próstata são a idade e história familiar. A grande maioria dos casos ocorrem em homens com mais de 50 anos e naqueles com história de pai ou irmão com câncer de próstata antes dos 60 anos. Os principais sintomas relacionados ao câncer de próstata são: presença de sangue na urina, necessidade frequente de urinar, principalmente à noite, jato urinário fraco, dor ou queimação ao urinar. A presença de um ou mais destes sintomas não significa que você esteja com câncer, pois várias doenças podem ter sintomas semelhantes. Por isso, é muito importante a visita ao seu médico para esclarecimento diagnóstico, tão logo os sintomas surjam. Esta é a melhor forma para se chegar ao diagnóstico precoce do câncer da próstata.
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4: Estão abertas até o dia 29 de junho as inscrições para a 8ª edição do Prêmio Espírito Público. Criado pelo Instituto República Org, a premiação reconhece projetos desenvolvidos por servidores públicos que contribuem para a melhoria dos serviços prestados à população. Podem participar profissionais da administração pública direta e indireta com no mínimo 5 anos de atuação no serviço público. Os projetos devem estar em execução e podem ser inscritos de forma individual ou coletiva. Lucas Brito é o coordenador do Prêmio Espírito Público.
5: O Prêmio Espírito Público visa reconhecer profissionais públicos de todo o Brasil. A gente busca projetos que tenham feito diferença na vida da população ao longo do ano.
4: As iniciativas serão avaliadas em 7 categorias: desenvolvimento social, educação, gestão de pessoas, gestão e transformação digital, meio ambiente e emergência climática, saúde e segurança. Além do reconhecimento nacional, os vencedores receberão uma premiação num total de R$12.000. Para se inscrever e obter mais informações, basta acessar o site oficial da premiação, prêmioespiritopublico.org.br. Com supervisão de Lúcio Filho, Lucas Breno, da Alessia FM.
1: 9:25.
2: O álbum Duetos, do cantor e compositor pernambucano Michael Sullivan, foi lançado no ano de 2003. O disco reúne vários intérpretes, dentre eles o cearense Fagner, Ivete Sangalo, Tim Maia, Simone, Fafá e RPM. Ouça na Alessia FM, Fagner e Michael Sullivan.

álbum E a Gente Sonhando, gravado com artistas de Três Pontas, cidade onde Milton Nascimento foi criado, no sul de Minas. O disco inclui composições inéditas dele com Fernando Brant, algumas regravações e canções de artistas da cena local, como Cleiton Prosperi e Haroldo Júnior. Ouça na sua Alesse FM, Milton Nascimento cantando O Sol.

repertório, os clássicos. Esta noite você vai ter que ser minha. Cadê você? Uma lágrima. 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Pare de tomar a pílula. Além da faixa título. Ouça Uma Lágrima, de Odair José e Francisco Lara.

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1: O acordo de livre comércio assinado entre os países do Mercosul e da Associação Europeia de Livre Comércio, EFTA, foi aprovado pela Câmara dos Deputados e vai ser analisado pelos senadores. A EFTA é uma organização comercial e de livre comércio criada em 1960 e tem como membros Islândia, Liechtenstein, Noruega e Suíça. Juntos, os quatro países possuem uma população de 15 milhões de pessoas e um PIB de 1,4 trilhão de dólares, sendo um dos maiores PIBs per capita do mundo. Assinado no Rio de Janeiro em setembro de 2025, o acordo é amplo, dividido em 16 capítulos e abrange comércio de bens, defesa comercial, salvaguardas, barreiras técnicas, medidas sanitárias e fitossanitárias, serviços, investimentos, propriedade intelectual, compras governamentais, concorrência, desenvolvimento sustentável, solução de controvérsias e disposições institucionais. O presidente da Comissão de Relações Exteriores, senador Nelsinho Tradi, do PSD de Mato Grosso do Sul, destacou a importância do acordo, especialmente depois de ter sido assinado um documento semelhante com a União Europeia.
2: Em conjunto, tais instrumentos demonstram capacidade negociadora do Mercosul, ampliam a densidade institucional das relações euro-sul-americanas e consolidam estratégia de inserção internacional baseada na diversificação de mercados, integração produtiva e fortalecimento do comércio exterior brasileiro.
1: Os capítulos sobre medidas sanitárias e fitossanitárias têm impacto direto sobre as exportações agropecuárias brasileiras. O acordo prevê o sistema de listas pré-estabelecidas, que facilita a exportação de carnes e outros alimentos, ao permitir o reconhecimento prévio do sistema de inspeção sanitária do Brasil. Da Rádio Senado, Pedro Pincer.
3: 9h43.
0: Depois do sucesso nas plataformas digitais, a Pandamelim, formada pelos gêmeos Rodrigo e Diogo e a irmã caçula Gabriela, lançou em 2018 pela gravadora Universal o primeiro álbum do trio, reunindo 16 canções autorais. Ouça na Alessia FM, transmissão de pensamento com a banda Melim.

Estados Unidos. Max, que tocava na banda do pai Djavan, partiu para a carreira solo em 2003, lançando Calçadão, seu primeiro disco.

álbum foi lançado no ano de 2002 pela banda. Também faz parte do disco as músicas Loirinha Bombril e

0: 28 anos, ela teve o primeiro filho, o David. Ele mamou até 1 ano e 4 meses. Mas nesse período aí, ela logo engravidou da segunda filha, a Sarah, que mamou até os 11 meses. E ela mesma quis parar. Não satisfeita em amamentar duas crianças, Alice teve o terceiro filho, Isaac. Assim como a irmã, ele mamou até os 11 meses. Desde a primeira amamentação, ele se sentiu um pouco de dificuldade, mas com a persistência e entendimento de que não havia nenhum outro alimento que nutrisse tão bem os filhos, ela conseguiu.
1: Eu acredito ser muito importante porque é um alimento quase completo que eles têm, né? Para essa fase deles, nada que eu pudesse dar supriria de uma maneira tão eficaz como a amamentação.
0: Os três filhos de Alice são bem desenvolvidos e saudáveis, e o principal fator que os fez crescer com saúde foi o leite materno. Esse alimento é o único que, até o sexto mês de vida, contém todos os nutrientes necessários para proteger e nutrir o bebê. É recomendado também que crianças mamem no peito da mãe até os 2 anos. Isso porque, como explica a fonoaudióloga Letícia Neto, a amamentação traz melhor desenvolvimento psicológico para os bebês.
2: Tanto os componentes do leite materno, como o contato pele-a-pele e o vínculo entre mãe e filho durante a amamentação, favorece o desenvolvimento cognitivo, tornando as crianças amamentadas mais inteligentes e capazes de se comunicar melhor.
0: Crianças que são amamentadas estão menos expostas a doenças e problemas respiratórios e intestinais. Além disso, o aleitamento materno gera vínculo familiar, não tem nenhum custo e é ecológico. Esse ato protege a natureza, a sociedade e os nossos bebês. Essa é a única estratégia que sozinha pode reduzir em até 13% as taxas de mortalidade infantil de crianças de até 5 anos por causas evitáveis. Incentive gestantes e mamães a darem o leite humano para seus bebês. A amamentação é a base da vida.
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6: Assembleia Legislativa do Estado do Ceará participa do 14º Seminário de Gestores Públicos Prefeitos 2026, nos dias 15 e 16 de junho, no Centro de Eventos do Ceará. O encontro é voltado à gestão pública municipal, com a participação de prefeitos, vice-prefeitos, vereadores, secretários, gestores públicos, especialistas e representantes de instituições públicas e privadas, para debater desafios, soluções e perspectivas para o fortalecimento da administração pública. Durante o evento, o Escritório de Desenvolvimento Institucional do Legislativo, órgão vinculado à Diretoria Legislativa da Alesse, apresenta programas e iniciativas desenvolvidos pela Casa. O diretor legislativo, Carlos Martins, dá mais detalhes da participação do Edil.
7: Nós vamos estar com um stand físico, com toda a estrutura padronizada e oferecendo todas as informações desse nosso stand, que é padronizado para o Edil. E como lá também estarão presentes diversos vereadores representando as suas câmaras municipais, esses parlamentares poderão, se direcionando ao Edil, lá receber todas as informações, tirar dúvidas e levar aquilo que a Assembleia tem de melhor do seu portfólio de serviço para serem implantados também nos poderes legislativos municipais.
6: Carlos Martins destaca ainda os serviços oferecidos pelo escritório.
7: Serviços que o Edil oferece vão desde assessoramento na produção legislativa para os vereadores em relação à sua atuação de legislar e de fiscalizar, mas também passa tanto pela questão da estrutura logística, onde nós podemos oferecer iniciativas como a instalação de um PROCON, de uma Procuradoria da Mulher, de uma ouvidoria parlamentar. E esses serviços, na medida do possível e guardadas as devidas proporções, podem certamente ser implantados nessas câmaras municipais. E aí nós oferecemos toda a orientação necessária para isso.
6: A programação contará com a presença de autoridades e especialistas de destaque nacional, entre eles o governador do estado do Ceará, Elmano de Freitas, a presidente do Fundo Nacional de Desenvolvimento da Educação, Fernanda Pacobaíba, o presidente do Tribunal de Contas do Estado do Ceará, Holden Queiroz. Silvio Augusto, da Alesse FM.
8: 10 horas.
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10: Olá, você. separadas. Seleção da Espanha, seleção da França, seleção da Inglaterra, mas o Brasil é o Brasil, né? Então me acompanhe lá na Alessia FM, terças, quartas e quintas, o programa da Kézia, o Alô Alessia, um encarte especial sobre Copa do Mundo, é na Alessia FM 96,7. Feito esse pequeno comercial, agradecer a você que nos acompanha pela Alessia FM, no Alessia Play e também no nosso canal do YouTube. Porque a gente vai falar de uma Copa diferente, que é a Copa da Geração de Energias Renováveis no Estado do Ceará. E aí estamos bem nessa disputa. Interessante, eu estou fazendo aqui uma analogia com a Copa. Porque eu estou com uma convidada aqui, que ela tem uns números, é bom que a gente divulgue isso, que o Ceará está bem nesse campeonato de ampliação de geração de energia renovável. E por que é importante isso? Ela vai contar aqui no programa. Hoje é uma dos cadernos de encargos, as prioridades das nações, dos governos, etc., é exatamente a ampliação da energia renovável. E nós temos clima favorável, temos vento, temos sol, nós temos aí o hidrogênio verde, né, o hub do hidrogênio verde, estamos trabalhando nessa perspectiva para a gente vislumbrar, estarmos bem na transição energética que já começou, certo? A questão dos combustíveis fósseis, mas evidentemente que ainda vai demorar até que se desligue, né, a tomada do combustível fóssil, do petróleo, embora a gente já tenha notícia do avanço do carro bateria, do carro elétrico, né, que não precisa de gasolina, né, de óleo diesel, etc., etc. Esse é o tema do programa. O Ceará está se destacando, isso é uma boa notícia. Eu recebo aqui, ela é engenheira de energias renováveis. Ela tem MBA em gestão de projetos em energia. Ela tem graduação em engenharia de energias renováveis pela Universidade Federal do Ceará. E ela trabalha numa empresa, a Energo Engenharia, né, é gerente geral, vai fazer esse trabalho de projetos na área das energias renováveis. E ela é jovem, mas é competente.
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10: Marília Brilhante Queiroz, ela é brilhante até no nome. Marília Brilhante Queiroz, que alegria tê-la aqui no Questão de Ordem.

0: dele é Brilhante Queiroz. Você é daqui do Ceará?
1: Sou. Família, né?
0: O Brilhante eu sei onde é, lá de Pedra Branca, ali, do, ali da, da área ali do tabuleiro.
1: É,
0: pro,
1: pro, é, e o Queiroz também.
0: E o Queiroz também. Foi bem. Marília, então, quer dizer, você percebeu essa virada de...

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0: janelas,
1: das oportunidades,
0: perder os investidores interessados, porque existem outros lugares do mundo.
1: Ou seja, o trem está passando, né? A gente está passando na estação, igual aquela música da Adriana Calcanhoto. O trem está passando na estação, a gente não pode perder essa oportunidade de embarcar no trem.
0: Exato. É assim, a gente quer continuar não sendo um país industrializado, ou a gente quer ser um país industrializado? Porque o Brasil não é industrializado.
1: Nós temos um atraso grande.
0: Grande, imenso, entendeu? Imenso. Então, assim, a gente quer continuar tendo só o agro forte ou a gente quer se industrializar? A gente tem uma chance de se industrializar com a energia.
1: E sem energia não vai para lugar nenhum. É preciso ter energia e a geração de muita energia. Essa questão do hidrogênio verde é energia. A questão dos data centers, desse hub, tudo é energia.
0: Tudo é energia.
1: A gente precisa ampliar muito e ter consistência, né, na produção dessa energia.
0: A gente precisa ter muita energia e que essa energia seja estável.
1: Então,
0: eu preciso. Precisamos que a geração de energia continue, que os projetos continuem sendo aprovados, que as coisas continuem interessantes e que a gente tenha bancos de bateria ali, tornando todos esses projetos estáveis para trazer a segurança energética e, consequentemente, financeira que esses grandes investidores precisam. E aí, com isso, você está falando de geração de emprego, você está falando de geração de renda, você está falando de crescimento econômico, social para toda uma população.
1: Marília Brilhante, tá vendo como ela é brilhante? Eu disse, é brilhante a partir do nome. Marília Brilhante Queiroz, engenheira de energias renováveis. Vai ser bom que ela oxigena, né? Traz a boa informação, um bom debate, muito importante. Nós estamos num processo e precisamos acelerar, o Brasil precisa acelerar, mas estamos caminhando, né? O importante é isso, não podemos perder, como bem disse a Marília, essa janela de oportunidade que se cria. Porque os outros países também estão atrás dela. Ninguém está parado. Nem as grandes potências, Estados Unidos, estão atrás. Inclusive com financiamento de grandes projetos até do mundo árabe, em parcerias que os americanos têm. E olhem, eu estou falando da maior nação do planeta, mas recebe financiamento para fazer projetos. E o Brasil precisa também disso. E aí precisa ter bons projetos e sustentabilidade e segurança jurídica para que o investidor venha apostar, porque nós temos um potencial imenso. E, inclusive, essa questão da nossa localização geográfica aqui no Ceará é um negócio assim, é coisa dos deuses, né? Porque ninguém tem essa localização com esse manancial de sol, de vento, etc.
0: E tão pertinho da Europa.
1: Pronto, aqui é um caminho à Europa.
0: Exatamente. A gente está ali do ladinho, então, assim, faz muita diferença. Nós realmente somos privilegiados e a gente precisa aproveitar
1: isso.
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1: Marília Brilhante Queiroz, obrigado, viu?
0: Obrigado
1: mais uma vez. A produção da Eleni Medeiros, obrigado a Marília Brilhantíssima Queiroz. Questão de ordem, fica por aqui.

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2: 10h38.
3: A cantora, compositora, multi-instrumentista e atriz paraibana Lucy Alves, que integrava desde menina grupos regionais, ganhou visibilidade em 2013, ao se classificar em segundo lugar no programa The Voice Brasil, época em que seguiu carreira solo. Lucy Alves lançou em 2020 o single Me Deixa Ser Mulher, dela, em parceria com Gabs e Marcel Souza, que você ouve na sua

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Arlindo Cruz e Júnior Dom assinam a música Pra Declarar Minha Saudade. É uma das faixas do DVD Maria Rita, Samba Meu, lançado em 2008. O álbum reúne outras composições de Arlindo em parceria com outros compositores, como é o caso de Tá Perdoado com Franco e Trajetória com Serginho Meriti e Franco. Ouça na rádio Alessia FM, Maria Rita cantando Pra Declarar

2010, a banda Catedral lança o CD Pedra Angular, com 6 inéditas e 6 regravações. Destaque é para as músicas Meio Sem Querer, Pai Nosso, Amor Verdadeiro e Homens e Vozes. Um dos carros-chefes do repertório é a canção Teu Sorriso, que retrata o trabalho do grupo. Outra canção que merece destaque é a que você vai ouvir agora, Tudo Pode Mudar, dos irmãos Kim e Júlio César.

0: sabor do alimento.
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3: Olá, estudante. Preparando para o Enem, sou o professor Paulo Humberto e vos falo de uma questão muito importante como orientação para os seus estudos. Aquela memorização que caracterizou o estudo da história algumas décadas atrás, no Enem, ela não tem aquela importância exponencial. É necessário que o aluno interprete e, nesse sentido, interaja com a cadeira de língua portuguesa. É extremamente importante também um contato com a geografia, porque mapas, textos, letras de música, imagens de atividades artísticas, tudo isso é colocado de uma maneira completamente ligada. Essa é a dica, né? Essa é a informação, essa é a orientação que eu lhes dou a priori. E eu vou, na medida do possível, os orientando para que possam vestibular pleno de êxito. É o que eu desejo para todos, ok? Um abraço.
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5: Incentivar sistemas produtivos que promovam a recuperação da saúde do solo, da água e da biodiversidade. Essa é a proposta da Política Nacional de Fomento à Agricultura Regenerativa, aprovada na Comissão de Meio Ambiente. O projeto do senador Sérgio Petecão, do PSD do Acre, estimula práticas agrícolas para a recuperação dos ecossistemas, a resistência às mudanças climáticas, o fortalecimento da segurança alimentar e apoio à produção regional. O relator da proposta, senador Cid Gomes, do PSB do Ceará, destacou benefícios ambientais, como a redução do uso de fertilizantes químicos e agrotóxicos.
6: E o solo saudável é um dos pilares fundamentais da regeneração dos ecossistemas. Está associado à vida microbiana, ao acúmulo de matéria orgânica e à produtividade.
5: O texto também prevê incentivos fiscais, crédito rural, seguro agrícola, assistência técnica e capacitação de produtores, além de apoio à instalação de biofábricas e ao desenvolvimento de bioinsumos. O projeto segue para a Comissão de Agricultura. Da Rádio Senado, Patrício Oliveira.
7: 10h50.
8: A cantora e compositora Maria Gadu lança em 2010 CD homônimo, que foi contemplado com o prêmio Multishow na categoria Melhor Álbum. O disco rendeu ainda à cantora uma indicação ao Grammy Latino na categoria Revelação. Nesse mesmo ano, apresentou-se com Caetano Veloso no Citibank Hall, no Rio de Janeiro. Ouça Maria Gadu cantando Aurora com Danny Black na sua Alessi FM.

Doutor Marcelo em 1977 e regravada por Caetano no álbum Muito Dentro da Estrela Azulada de 1978. A canção ganha a voz de Martinália no repertório de Mais Misturado, álbum que a cantora e compositora carioca lançou em 2017 e que traz ainda o samba inédito Se Você Disser Adeus, de Geraldo Azevedo e José Carlos Capinã. Na 96,7, ouça Tempo de Estio com Martinália.

compositor pernambucano, Otto lançou no ano de 2009 o CD Certa Manhã Acordei de Sonhos Intranquilos, quarto disco de estúdio da carreira. O disco é considerado a obra mais madura do cantor e inclui fotografias do artista plástico Tunga, criadas especialmente para ilustrar o álbum. Ouça na Alessia FM, Otto cantando de Erasmo Carlos e Rony Fon, Pra Ser Só Minha Mulher.

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4: Quixeramobim, no sertão central cearense, celebra este mês o padroeiro Santo Antônio. A programação reúne fé, cultura e tradição, movimentando fiéis e visitantes durante as celebrações, que incluem missas, carreatas pelas ruas da cidade e shows católicos. O prefeito Cirilo Pimenta destaca a importância da celebração religiosa para o município.
5: A gente percebe que cada vez a festa se torna mais participativa, mais humana, mais religiosa e bem maior do que nos anos anteriores. Nós estamos recebendo o padre Severino, que é a primeira vez que ele comanda, com a saída do padre antes, o padre Severino assumiu a paróquia e vai com certeza fazer também essa festa tão grandiosa quanto foram todas as outras festas. Logicamente que a participação popular, ela é realmente muito interessante, não só na parte religiosa, mas também na parte social, que tem contribuído para que ela se torne cada vez mais conhecida e mais amada pelo povo do Ceará. A gente sabe que cada ano ela cresce mais, cada ano o movimento aumenta, cada ano a gente tem que aumentar mais a cobertura dos barracões, o parque aumenta também o seu tamanho, o volume de pessoas aumenta cada vez mais, muito mais mesas são colocadas debaixo do barracão e isso mostra o crescimento da nossa cidade. A economia do Quixeramobim, ela vem crescendo ao longo desses 20 anos de forma muito vertical. Então, tem provocado também, logicamente, toda a parte cultural ser acrescida com a sua participação, principalmente com o movimento financeiro.
4: J. Lacerda, da Alessi FM.
1: 11:06.
6: Os cantores, compositores e instrumentistas Marcos Valle e Joyce gravaram juntos a música Valeu, de autoria dele e Paulo Sérgio Valle. O registro se encontra no disco Contracts, lançado pela gravadora inglesa Far Out Records em 2003. O álbum traz influências de samba, bossa nova, frevo, jazz e funk, sem deixar de lado os elementos de música eletrônica que desde o início dos anos 1990 caracterizam a música de Marcos Valle. Ouça na sua Alessi FM, Marcos Valle e Joyce cantando Valeu.

0: 17.
1: Cheia de Charme é a faixa que abre o disco Despertar do cantor e compositor paulista Guilherme Arantes. O álbum autoral, lançado no ano de 1985, reúne as músicas Fã Número 1, Você Faz a Moda, Férias de Verão, Olhos Vermelhos, Estrela Sensual, Gaivotas, o instrumental Pérolas de Neon, além de Brincar de Viver, feita em parceria com João Lucien. Ouça na sua Alessia FM, Guilherme Arantes cantando Cheia de Charme.

0: de próstata e Outubro Rosa estão inclusas no calendário oficial de eventos do Estado do Ceará. As leis originadas de projetos da ex-deputada Inês Arruda e aprovados na Assembleia Legislativa foram sancionadas em 2014 pelo Poder Executivo. A Lei nº 15.644, de 26 de junho de 2014, proposta por meio de Projeto de Lei nº 21, de 2014, institui o movimento Novembro Azul no Ceará. O câncer de próstata é mais incidente que o câncer de mama. Estudos indicam que, excluindo os tumores de pele, não o melanoma, o câncer de próstata é o mais incidente entre os homens em todas as regiões do país. Já a Lei Estadual nº 15.672, de 31 de julho de 2014, proposta por meio do Projeto nº 25 de 2014, determina que os estabelecimentos integrantes do Sistema Único de Saúde do Estado do Ceará fixem cartazes de divulgação do Movimento Outubro Rosa. O Outubro Rosa foi criado para promover a conscientização sobre o câncer de mama, compartilhar informações e proporcionar maior acesso aos serviços de diagnóstico e tratamento da doença.
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2: 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Você sabia?
3: O câncer de próstata causa diminuição da virilidade?
4: Mito. O toque retal não afeta o desempenho sexual de quem é submetido ao exame. Se a doença for descoberta ainda no início, o tratamento não influenciará a atividade sexual do paciente. Portanto, não haverá riscos de perda de apetite ou desempenho sexual.
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6: A Mass-Spec Pen é uma caneta que identifica em mais ou menos 10 segundos células cancerígenas. Testada em cerca de 450 cirurgias para a retirada de 12 tipos de tumores, a tecnologia permitiu uma operação precisa, sem retirada de mais tecido do que o necessário, o que reduziu o tempo de recuperação dos pacientes, a necessidade de novas operações e também de quimio e radioterapias complementares. A invenção é da cientista brasileira Lívia Schiavinato Eberlin, formada pela Unicamp e que atua hoje na Baylor College of Medicine, em Houston, no estado americano do Texas. Em audiência na Comissão de Assuntos Sociais, ela explicou aos senadores como a caneta funciona.
7: O cirurgião toca no tecido, a gotinha faz a extração das moléculas, né, que são características do câncer e do tecido normal. A gente transfere para um espectrômetro de massas, que é um equipamento científico, que daí lê essa composição molecular e a gente tem um gráfico com as moléculas que foram lidas em 10 segundos dentro do corpo humano e sem causar nenhum dano ao paciente. As evidências clínicas e científicas indicam que a caneta realmente pode mudar tudo nas cirurgias do câncer.
6: No Brasil, o Hospital Albert Einstein é o primeiro fora dos Estados Unidos a conduzir testes clínicos em pacientes com cânceres de pulmão e tireoide. Lívia Eberlin defendeu a incorporação da tecnologia ao Sistema Único de Saúde.
7: Todos os dias a gente recebe uma mensagem perguntando: Lívia, quando que estará disponível no SUS? Eu tenho uns comentários aqui do Instagram. Olha, eu ia até republicar o seu estudo, mas infelizmente só fica com os ricos essa tecnologia. Não abrange o SUS e a grande demanda. O acesso à tecnologia de ponta tem que ser para todos.
6: A representante do Ministério da Saúde, Cecília Farinasso, explicou que a disponibilização de novas tecnologias na rede pública obedece a procedimentos que envolvem a Agência Nacional de Vigilância Sanitária, Anvisa, e a Comissão Nacional de Incorporação de Tecnologias no SUS, CONITEC. Há um prazo de 180 dias para a apreciação inicial, onde se levam em conta dados clínicos e de viabilidade econômica. Depois, passa-se a consulta pública e a análise final. A CONITEC recomenda ou não a adoção da tecnologia e a decisão final cabe ao Ministério da Saúde. A senadora doutora Eudócia, do PSDB de Alagoas, que presidiu o debate, defendeu rapidez nas análises.
8: Para que a gente possa avançar nessa questão dessa tramitação de trazer a caneta para todos os hospitais do nosso querido Brasil e especialmente os hospitais que são públicos, que são totalmente SUS.
6: Além das análises do uso da caneta em cirurgias oncológicas, também estão sendo
1: lançou seu primeiro CD e DVD ao vivo, Sala de Estar. Dois compositores aparecem com destaque especial. Fagner, que dividiu shows com Marcos no projeto Novo Canto, em 1999, e Chico Buarque, desde sempre um dos mais constantes na trajetória de Marcos,

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1: Feito pra Acabar é o álbum de estreia de Marcelo Genesi, lançado em 2010. O álbum traz 13 faixas autorais, a maioria em parceria com nomes já conhecidos do público, como Arnaldo Antunes e Chico César. Ouça Marcelo Genesi cantando Dar-te-ei.

Desligado é de autoria dos compositores Arnaldo Batista, Rita Lee e Sérgio Dias. É a faixa título do LP lançado em 1970, mas reeditado em CD em 1992 e lançado nos Estados Unidos pela Homeplate Records. Ouça na sua Alessia FM, Ando Meio Desligado com Os Mutantes.

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2: Lançado o edital Mecenas do Ceará 2026 da Secretaria da Cultura, que prevê até 30 milhões de reais para captação de recursos por meio de incentivo fiscal. A iniciativa contribui para fortalecer o setor cultural, promovendo desenvolvimento social, econômico e sustentável. Raquel Honório, coordenadora de Economia Criativa e Fomento da Secult, fala sobre as inscrições.
3: Podem se inscrever pessoas físicas e jurídicas até outubro de 2026, por meio do mapa cultural. Os resultados serão lançados regularmente em lotes, conforme o andamento das inscrições. Os limites financeiros para a submissão das propostas, as modalidades de captação, os critérios de avaliação, os prazos, todo o detalhamento acerca da etapa seletiva, da etapa de captação e formalização, bem como da execução dos projetos, estão detalhadas no edital e na cartilha do proponente que disponibilizamos no site da Secult.
2: Kézia Diniz, da Alessia FM.
4: 11h43.
5: A música Açaí é uma das faixas do CD Luz, lançado em 1982 pelo

George Benson. Djavan é acompanhado por uma grande orquestra de cordas e pelo piano de Jorge Dalto e o baixo de Cisão. Ouça Açaí com Djavan.

faz melodia, cantor, compositor e ator, cresceu no Morro de São Carlos, no bairro do Estácio. Em 1975, Luiz Melodia foi finalista do Festival Abertura da TV Globo com a música Ébano, lançada em compacto duplo pela gravadora Som Livre. Na voz de Luiz Melodia, ouça a 96,7 Ébano, de sua autoria.

música Meu Lugar, do segundo álbum intitulado A Nossa Barraca, gravado em 2012. Com o estilo roots rock e reggae, o grupo carrega na bagagem influências de

durante a trajetória, várias parcerias de sucesso, a exemplo do rapper e compositor Projota, na música Deixo Você Ir, Guga Fernandes, em Querendo Te Encontrar e Sem Medo de Amar, e da cantora Anitta, na música Cravo e Canela. O álbum Vida Louca, de 2014, indicado ao Grammy Latino como melhor CD de pop contemporâneo brasileiro, traz 11 faixas. Entre elas, a canção que você ouve na 96,7 Alessia FM, Banda 1120, Te Roubar Pra Mim.

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4: Aprovada na Comissão de Constituição e Justiça, proposta estabelece que a capital baiana, primeira sede administrativa do

0: volte a acolher simbolicamente o comando do governo federal anualmente em uma data especial para o Estado. Muitos sustentam que a emancipação política do Brasil não se encerrou no Grito do Ipiranga em 7 de setembro de 1822, mas sim nas batalhas travadas em solo baiano até a expulsão definitiva das tropas portuguesas em 2 de julho do ano seguinte. O senador Rogério Carvalho, do PT de Sergipe, lembrou que não é a primeira vez que se promove a transferência temporária da sede do governo federal. Salvador mesmo já recebeu essa distinção em 1993, na Conferência Ibero-Americana de Chefes de Estado e de Governo.
1: Por exemplo, mais recente, a Lei 15.251, de 3 de novembro de 2025, que a transferiu a sede do governo federal para Belém, no Pará, no período de 11 a 21 de novembro de 25, durante a 30ª Conferência das Partes da Convenção Quadro das Nações Unidas sobre Mudança do Clima.
0: O projeto seguiu para a avaliação do plenário do Senado antes de poder seguir para a sanção presidencial. O próprio governo federal já encaminhou proposta ao Congresso Nacional, que reconhece o 2 de julho como Dia Nacional de Consolidação da Independência do Brasil. Da Rádio Senado, Bruno Lourenço.
2: 11:59.
3: Florescer é o título do álbum de estreia da cantora, instrumentista e compositora paulista Luísa Meio da Vila, que reuniu em 6 faixas uma releitura do chorinho Doce de Coco, de Jacó do Pandolim. Lançado em 2015, o disco propõe um diálogo entre o jazz, grooves, o pop e a MPB. Na 96,7, você ouve Luísa Meio da Vila.

0: 7.
1: A música Seu Nome é de autoria do cantor e compositor Vander Lee, que em 1996 ganhou o segundo lugar do Festival Canta Minas, realizado pela TV Globo Minas, com a música Gente Não É Cor. Esse foi o impulso necessário para o artista produzir seu primeiro CD independente, assinado ainda como Vander Lee no ano de 1997. Ouça Seu Nome na interpretação da cantora Luísa Posse, uma das faixas do CD Escuta.

0: 2006.
1: Súplica Cearense é de autoria do cantor, radialista, humorista e artista de circo baiano Valdeque Arthur de Macedo, o Gordurinha, em parceria com o compositor Nelinho, lançada em 1967. A canção foi gravada por Luiz Gonzaga, Jackson do Pandeiro, Elba Ramalho, Fagner, Casuarina, Fala Mansa e o Rapa. Ouça na Alessia FM, Súplica Cearense, de Gordurinha e Nelinho, com a banda carioca O Rapa, lançado no álbum 7 Vezes, de 2008.

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2: Proprietários de veículos emplacados no Ceará têm até esta sexta-feira para pagar a quinta e última parcela do Imposto sobre a Propriedade de Veículos Automotores, o IPVA 2026. O boleto pode ser emitido pelo site da Secretaria da Fazenda do Ceará, pelo aplicativo Meu IPVA, disponível gratuitamente nas lojas Play Store para aparelhos Android e App Store.

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1: Ivelino Urano, da Alessa Filho.
2: Meia-noite e 14.
1: Palavras Não Falam é uma das faixas do CD Peixes, Pássaros, Pessoas, da cantora Mariana Aidar, do ano de 2009. É o segundo álbum da artista que reúne as faixas Para as Bandas de Lá, Manhã Azul, Tá e Nada Disso é Pra Você. Participações especiais de Zeca Pagodinho e Mayra Andrade. Ouça na sua Alessa FM.

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1: João Donato e Paulo André Barata criaram a música Nasci para Bailar, que ganhou a interpretação da musa da bossa nova, Nara Leão. João Donato é um dos mais expressivos compositores brasileiros. É também pianista e arranjador. Compôs e se apresentou ao lado de músicos de estilos e gerações das mais variadas no mundo inteiro, dentre elas a Orquestra Sinfônica da Rússia,

música Esquece e Vem. O compositor, instrumentista e cantor Nico Rezende iniciou sua carreira tocando em orquestras com as quais trabalhou em bailes pelo interior do Brasil. Em 1983, Nico se muda para o Rio de Janeiro, onde passa a atuar como tecladista na banda do cantor Rit. Em 1987, grava seu primeiro LP, com destaque para a música Esquece e Vem, que você ouve agora na sua Alesse FM.

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1: Meia-noite 27.
0: O baiano Lucas Santana toca guitarra, violão, flauta transversal, baixo e cavaquinho. Colaborou como instrumentista com as bandas Chico Science e Nação Zumbi. Em 2012, foi vencedor do Prêmio Contigo de MPB na categoria Melhor Álbum Independente com O Deus que Devasta, Mas Também Cura. Em 2014, o cantor e compositor lançou o disco Sobre Noites e Dias, com 10 faixas, pela gravadora Nonforma. Na Alesse FM, você ouve Lucas Santana cantando Partículas de Amor, dele e Guim Amabis.

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1: Ainda menina, a paulistana Luciana Mello estreou em 1984, cantando ao lado do pai Jair Rodrigues, O Filho do Seu Menino, de autoria de Rio do Ora. No ano 2000, lançou pela gravadora Trama o álbum Assim Que Se Faz, com 11 músicas e destaque para a faixa título de Daniel Carlomagno. Canção que você ouve agora, na voz de Luciana Mello.

O gaúcho Ted Rodrigues Correia Filho, mais conhecido como Ted Correia, iniciou a carreira com o Nenhum de Nós em meados dos anos 80, com um grande sucesso. A canção Camila Camila, tida hoje como um clássico do rock brasileiro, colocou a banda entre as grandes da cena no país. Ouça na sua Alessia FM a música Sobre o Tempo, de autoria de Ted Correia, com o grupo Nenhum de Nós.

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4: A participação de presos do regime fechado e semiaberto em atividades de limpeza urbana e manejo de resíduos sólidos foi aprovada na Comissão de Meio Ambiente. A proposta do senador Sérgio Petecão, do PSD do Acre, permite que condenados trabalhem na triagem, reutilização e reciclagem de materiais por meio de fundações, empresas públicas ou convênios firmados entre governos e a iniciativa privada. Para o relator do projeto, senador Alessandro Vieira, do MDB de Sergipe, o projeto contribui para a ressocialização dos presos e para o desenvolvimento sustentável. O parecer favorável foi lido pelo senador Confúcio Moura, do MDB de Rondônia.
5: Pelo atual regulamento jurídico, não há vedação alguma para a implantação de oficinas de reciclagem de resíduos sólidos nas unidades prisionais, já existindo inclusive experiência nesse segmento.
4: O projeto, que altera a Lei de Saneamento Básico e a Política Nacional de Resíduos Sólidos, segue agora para a Comissão de Constituição e Justiça. Da Rádio Senado, Patrício Oliveira.
1: Meia-noite 43.
6: O cantor, compositor e guitarrista Léo Maia lançou seu primeiro disco, Cavalo de Jorge, em 2005, reunindo 13 canções, das quais 8 de sua autoria. Em 2021, o Carioca lança o single Que Pena Amor, uma nova versão da música É Tarde de

Raça Negra, na sua Alessia FM 96.

um sonho real. A música dá título ao disco de Lô Borges, lançado no ano de 1984. O álbum reúne canções da dupla e de Murilo Antunes e Márcio Borges. Lô Borges é um dos fundadores do Clube da Esquina, considerado um dos compositores mais influentes da música brasileira. Ouça na rádio Alessia FM, Lô Borges cantando Sonho Real.

0: 52.
1: Tudo Vai Dar Certo é uma canção de Alexandre Carlo, vocalista da banda de reggae Nat Roots, em parceria com o cantor da banda Groove, Amani Kush. Lançada em 2020, a música traz uma mensagem positiva e de esperança no momento delicado de isolamento social por causa da pandemia do coronavírus.

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3: Meia-noite e 57.
4: A cantora, compositora e violonista paulistana Kel Smith se tornou conhecida com Era Uma Vez, single que ultrapassou a marca de 300 milhões de visualizações nas plataformas digitais. Com produção musical de Rick Bonadio, Kel Smith lançou em 2019, pelo selo Midas Music, a canção Mudei, de sua autoria, que você ouve aqui na Rádio Alesse FM 96,7.

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1: A música Verde, do compositor paulista Eduardo Gudim e J.C. Costa Neto, foi classificada em terceiro lugar no Festival dos Festivais da TV Globo em 1985. Foi também a música que projetou nacionalmente Leila Pinheiro, que ganhou no festival o prêmio de Cantora Revelação. Ouça na sua Alesse FM a canção Verde, interpretada por Leila Pinheiro.

Lançado em 2006 pela gravadora Universal Music, o disco Sim Não, do músico paulistano Nando Reis e da banda Os Infernais, destaque para Sou Dela, Espatódia, N e Sim. Ouça na sua 96,7 com Nando Reis e João.

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1: Governo do Ceará entrega 51 novas viaturas à Polícia Militar, reforçando a estrutura operacional da corporação em 27 municípios do estado. A solenidade de entrega contou com a presença do governador Elmano de Freitas. Ele atribui os resultados de redução dos índices de criminalidade ao trabalho das forças de segurança e o investimento promovido pelo estado na área.
2: Nós chegamos a mais de 1.000 viaturas entregues só à Polícia Militar. As forças de segurança são 1.760 viaturas novas para a Polícia Militar, para a Polícia Civil, para a Perícia Forense, para o Corpo de Bombeiros, no planejamento de fortalecimento das nossas forças de segurança, de reestruturação dos comandos, de batalhões, de companhias, seccionais da Polícia Civil, de compra de armamento, de colete, mas também de viaturas, para melhorar a nossa condição dos nossos policiais fazer o enfrentamento. A quem eu quero publicamente agradecer. O ano de 2026, nós começamos a ter uma colheita de dados mais animadores e os resultados da nossa política de segurança pública. Isso se deve ao trabalho destacado, corajoso, de policiais militares, policiais civis. E o que eu quero é fortalecer ainda mais as forças de segurança. É para isso que nós fizemos.

0: participou da entrega dessas viaturas.
1: Mais 51 novas viaturas, são mais de 1000 viaturas novas entregues aos pilotões, às companhias, aos batalhões de Fortaleza e do interior. Várias cidades recebendo: Crateús, Itapipoca, Nova Russas, Canindé, Fortaleza, Maracanaú, Trairi. Várias cidades recebendo. Granja, minha cidade natal, tem 4 viaturas novas na sede do interior, em Parazinho, Natimunha, comandas novas, 2 na sede. O governador investindo em segurança, em qualidade e efetividade aos nossos policiais. Parabéns ao governador Elmano de Freitas, que cada dia faz com que a segurança hoje do estado do Ceará seja uma prioridade, seja referência nacional. Em 2026, o estado do Ceará possui a maior redução proporcional de roubos, a maior redução proporcional de furtos, a maior redução do país em homicídios e feminicídios. Estamos no caminho certo.
0: Os novos veículos são do modelo Renault Duster Iconic 1.3 e passam a integrar a frota do policiamento ostensivo geral. Os equipamentos foram contratados por meio de locação, o que garante a renovação contínua da frota e melhores condições de mobilidade para o serviço. Robério Lessa, da Alessa FM.
2: 1:16.
3: A música Ironia é de autoria dos compositores Oscar da Penha, o Batatinha e Ederaldo Gentil. É uma das faixas do disco Diplomacia, interpretada por Jussara Silveira. A cantora iniciou carreira no ano de 1989 no Teatro Castro Alves, maior casa de espetáculos da Bahia. Ouça na Alessa FM, Jussara Silveira cantando Ironia.

faixas valencianas ganhou o Prêmio da Música Brasileira 2015 na categoria Melhor Álbum. Na Alesse FM.

Cândido Peixe, Dengue, Lúcio Maia e Pupilo são os autores da música Um Sonho, faixa do disco Nação Zumbi, lançado em 2002. É o quinto álbum da banda brasileira de Mangue Beat. Nascido no início da década de 1990 no Recife, o grupo originalmente chamava-se Chico Science e Nação Zumbi. O líder e vocalista da banda, o cantor e compositor Chico Science, fundou junto com a banda Mundo Livre S.A. o movimento Mangue Beat. Ouça na sua Alessia FM, Um Sonho com Nação Zumbi.

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2: 1:35.
3: A música Corações Psicodélicos, resultado da parceria de Lobão com Bernardo Vilhena e Júlio Barroso, faz parte do DVD Roupa Nova Acústico. O DVD foi lançado em 2004 e demonstra o sucesso que vem perseguindo a banda desde a sua criação em 1980. Ouça Corações Psicodélicos com Roupa Nova na

Pessoa, Cessá e Guarabira, em definitivo. Gravariam ainda, pela Odeon, os LPs Nunca, em 1973, e Cadernos de Viagem, em 1975. Na 96,7, ouça Dona com

Cássia Eller, o artista aposta em uma canção que fala de afeto, identidade e da liberdade de sentir. Na versão ao vivo, a música ganha ainda mais emoção com uma interpretação intensa e próxima do público, reforçando a autenticidade e a força poética de Chico Chico, que canta Menino Bonito, agora na Alesse FM 96,7.

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3: Segue para a votação no plenário do Senado a criação do Banco Nacional de Boas Práticas na Prevenção e no Combate à Violência contra a Mulher, reunindo informações para contribuir, organizar e valorizar experiências bem-sucedidas no combate à violência de gênero. O projeto foi aprovado na Comissão de Direitos Humanos com parecer favorável de Roberta Ascioli, senadora pelo Republicanos de Roraima.
4: Isso facilitará não apenas a consulta e o intercâmbio de informações entre os entes federados, mas também o aproveitamento desses dados pela sociedade, pela academia e por cientistas de dados, o que abrirá espaço para estudos, diagnósticos, avaliações e soluções inovadoras possíveis de gerar benefícios concretos para a formulação e o aperfeiçoamento de políticas públicas de combate à violência de gênero.
3: O banco de dados vai ser organizado e gerido pela União, com atualização pelo menos uma vez por ano. Da Rádio Senado, Márcio Maturana.
5: 1h48.
6: A música Por Que Você Não Volta é da compositora alagoana Zélia Santi. A canção foi gravada pela cantora também de Alagoas, Kel Monalisa, conhecida por interpretar músicos como Caetano Veloso, Marisa Monte, Djavan, Adriana Calcanhoto, Ana Carolina, Lulu Santos, Alcione, Elba Ramalho e Chico Buarque. Ouça na rádio Alessia FM, Kel Monalisa cantando Por Que Você Não Volta.

Seja o que eu quiser, em 2016, pela Sony Music. Em 2020, o quinteto foi vencedor do prêmio Multishow de Música Brasileira na categoria Melhor Grupo do Ano de 2020, ano de lançamento do álbum Lagum Mais Tocadas. Na Alessia FM, você ouve samba de Francisco Jardim, Glauco Borges, Otávio Cardoso, Pedro Calais e Tio Wilson, com a banda Lagum.

0: 55.
1: O cantor e compositor baiano Lazo Matumbi, que cresceu ouvindo os tambores de candomblé do Gantuá e dos sambas de roda, começou a compor aos 13 anos de idade. É autor dos sucessos Me Abraça e Me Beija, Alegria da Cidade, Do Jeito que Seu Nego Gosta e Negão. Esta em parceria com Chico César. Foi puxador do bloco Ilê Aiê, considerado o mais afro da Bahia. Ouça Sim, Não, de Caetano Veloso, na voz de Lazo Matumbi.

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1: 2 e 1.
3: A cantora carioca Juliana Diniz é filha do mestre do cavaquinho Mauro Diniz, neta do baluarte da Portela Monarco e afilhada de Zeca Pagodinho. Em 2005, lançou o disco homônimo com 13 faixas, incluindo inéditas de Paulinho da Viola, Marisa Monte e Arnaldo Antunes. A canção Alvorecer, de Délcio Carvalho e Dona Ivone Lara, tem participação de Mauro Diniz e foi extraída do seu disco Apoteose ao Samba, lançado em 2003. Ouça na Alessia FM Para Ficar, de Rio do Ora, na voz de Juliana Diniz.

morte em 2000. Faz parte do disco Memórias, Crônicas e Declarações de Amor. A música é de autoria de José de Ribamar Cury, um descendente de árabes, filho de pai maranhense e mãe piauiense. Nascido no rio Parnaíba, na fronteira entre os dois estados, chegou ao Rio com 17 anos em 1963. Ouça O Que Me Importa com Marisa Monte.

Formada em Brasília no ano de 1993, a banda de reggae Mascavo Roots reduziu o nome apenas para Mascavo, após 6 anos de formação. O grupo lançou em 2002, pela gravadora Deck Disc, seu 5º disco, Asas, com destaque para Você Parece um Anjo, autoria de Tato, que você ouve agora na sua 96,7 com a banda Mascavo.

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1: Assembleia Legislativa do Estado do Ceará lança o sistema de gestão acadêmica da Escola Superior do Parlamento Cearense. A plataforma foi desenvolvida pela Coordenadoria de Tecnologia da Informação da Casa, para modernizar e integrar os processos acadêmicos e administrativos em um único ambiente digital, mais seguro e eficiente para as atividades. O presidente da Unipass, deputado Simão Pedro, ressalta a sua satisfação com o lançamento da nova ferramenta.
2: Um sistema novo na casa, através da Unipass, e que com certeza vai agregar muito mais. Nós já temos servidores capacitados, quase todos, através da própria Unipass, durante quase duas décadas que a Unipass já está implantada, fazendo esse trabalho. E para nós é motivo de orgulho estar à frente aí à Unipass, junto com o nosso comandante maior, o presidente Romeu, que nos deu essa missão da gente modernizar e fazer com que a Unipass fosse um órgão a entregar muito mais, tanto para o servidor da casa como para todo o estado do Ceará. E esse que a gente tem feito. E esse sistema de gestão acadêmica, com certeza, vem a aprimorar, a melhorar, cada vez mais a gente conseguir ter o resultado final, que é a capacitação, é a qualificação, é o servidor bem orientado, bem capacitado e pronto para a população do estado do Ceará. Para nós é motivo de muita alegria estar à frente desse projeto nesse momento.
1: A diretora acadêmica da Unipass, Sara Pinto de Holanda, destaca o ineditismo da iniciativa.
3: Pela primeira vez, a Unipass tem quase 19 anos, a gente vai ter um sistema acadêmico, como todas as instituições de ensino hoje em dia já têm. Todo o trabalho que era feito manualmente pela secretaria, pelo professor e pelas coordenações, de registro de diário de turma, de frequência, nota, o aluno, quando ele precisava de uma declaração, ele ia até a secretaria e pedia

0: gestão elimina o uso do papel e de procedimentos burocráticos.
1: Como o sistema ele vai gerar a documentação, então ele vem a questão do papel zero. Então, assim, a documentação é toda gerada pelo sistema, ela é validada online. E vem a facilidade, né? O aluno precisar de um documento, precisar de uma declaração, ele vai entrar na plataforma, ele vai mesmo emitir o documento que ele precisa. E também vai trazer a facilidade para a parte de gestão da Unipass, que eles vão poder gerir todos os cursos, alunos, frequências, tudo pela plataforma.
0: O lançamento do Sistema de Gestão Acadêmica da Unipass aconteceu nesta quarta-feira no Salão Nobre da Presidência da Alesc, com a presença de gestores de departamentos da casa. Silvio Augusto, da Alesc FM.
2: 2:16.
3: Em meio à pandemia da Covid-19, a banda Martã lançou a música Estações, que estimula reflexão não apenas sobre o coronavírus, mas também sobre as questões ambientais. A banda, criada em 2015, nasceu no interior do Maranhão e é formada por Samuel Martã, Eduardo Albano, Marlon Hack e os músicos de apoio Bruno Marques e William Martins. Ouça na Alesc FM Estações, de autoria de Samuel Martã e Estevão Fonteles.

1976, o cantor e compositor Zé Ramalho participou do espetáculo gregário Coletiva de Música Paraibana, organizado pelo compositor Pedro Osmar. Essa fase da sua carreira foi reeditada e com masterização exclusiva no álbum Coletiva de Música Paraibana, lançado em 2018 pelo Descobertas. Ouça na Alessia FM, Zé Ramalho cantando Jardim das Acácias, de sua autoria.

0: 1976.
1: Até 1979, duas das músicas que Sinatra gravou com Tom Jobim não chegaram a ser publicadas em disco. Bonita e Sabiá estão no álbum Sinatra Jobim Sessions. O disco é histórico, procurado por colecionadores de Sinatra do mundo inteiro.
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4: 2h31.
5: Composta em 1989 por José Augusto e Paulo Sérgio Valle, Evidências ganhou projeção nacional ao ser gravada pela dupla sertaneja Chitãozinho e Chororó e seu álbum Cowboy do Asfalto, de 1990, e posteriormente ganhou versões de Bruno e Marrone e do cantor Daniel. Em 2004, a canção marca presença no álbum Fantasia do cantor José Augusto, com participação de Roberta Miranda. Ouça na 96,7 José Augusto cantando Evidências.

lançou, em 1974, o álbum autoral A Tábua de Esmeralda, com produção de Paulinho Tapajós. O LP, eleito o sexto melhor disco de música brasileira de todos os tempos pela revista Rolling Stone, abriu uma nova fase de sua carreira, chamada de Alquimia Musical. Ouça Jorge Benjor cantando Os Alquimistas Estão Chegando, de sua autoria.

Festa é o 12º álbum do cantor, compositor e violeiro baiano Xangai. Gravado em 1997, o disco reúne diversos ritmos, entre eles forró, rastapé, xote, ligeira, baião, coco, galope e rojão. Seu repertório homenageia Jackson do Pandeiro, Del do Baião, Jacinto Silva e Marinês. Destaque para as músicas Nós é Jeca, Mas é Joia, de Juraildes da Cruz, e Não é Brincadeira, de Maciel Melo, que você ouve na sua 96,7 com Xangai.

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2: A Comissão de Direitos Humanos debateu em audiência pública a regulamentação do ensino domiciliar, com base num projeto que já foi aprovado na Câmara dos Deputados e agora está sendo analisado pelo Senado. O presidente da Associação Nacional de Educação Domiciliar, Carlos Vinícius Reis, defendeu o chamado homeschooling com argumentos religiosos.
3: A primeira lei, vamos colocar assim, educacional, foi dada por Deus, Deuteronômio 6, isso há 3 mil anos atrás, aproximadamente, quando Deus estabeleceu, de maneira ainda mais clara, que os pais deveriam educar os seus filhos, transmitir para eles a sua fé, seus valores, a sua moral, a sua concepção, e isso nenhum Estado, nenhum regime, nenhuma Constituição poderia atentar contra.
2: O senador Eduardo Girão, do Novo do Ceará, foi o requerente da audiência e presidiu a reunião. Ele revelou que já foi feito um pedido de urgência para o projeto ser votado no plenário do Senado e disse que no Brasil o ensino domiciliar vem sendo prejudicado pela justiça.
4: Nós temos a presença de pais aqui que foram ameaçados, né, inclusive com determinação de um juiz, com todo respeito a quem pensa diferente, para mim um militante. Eu tive acesso ao caso e vi um juiz militante ideológico intimidando, né, ameaçando

0: interesse em proteger sua família, interesse em dar educação para os seus filhos.
1: A família citada por Girão participou da reunião e a experiência da condenação dos pais foi relatada pela filha Alicia Denardi, de 11 anos.
2: Meus pais foram condenados a 50 dias de detenção em regime semiaberto. E esse é o único modo da gente conseguir continuar junto, sem eles terem de dormir durante 50 dias com bandidos. Aqueles que roubam coisas dos outros, que não devolvem, que... Desculpa, emoção. Aqueles que matam os inocentes, aqueles que estupram as mulheres, aqueles que fazem tantas atrocidades que a gente não consegue nem enumerar.
1: O senador Hermes Klan, do PL de Santa Catarina, também defendeu o ensino domiciliar.
3: A educação começa no lar. A família é o primeiro ambiente de aprendizagem, onde são transmitidos valores, princípios, hábitos e responsabilidades. A escola exerce papel fundamental nesse processo, mas isso não elimina a importância da liberdade educacional das famílias.
1: A presidente da Comissão de Direitos Humanos, Damaris Alves, do Republicanos do Distrito Federal, disse que o ensino domiciliar é uma tendência mundial.
4: O Brasil quer sentar no mundo inteiro com as nações ricas. As nações ricas têm o ensino domiciliar. Por que a gente ainda, com relação a esse tema, quer ficar na Idade das Trevas? Na idade primitiva.
1: A Comissão de Educação, onde o projeto está sendo analisado, já fez 3 audiências públicas sobre homeschooling. A maior parte dos debatedores considerou a medida equivocada por fazer uma contraposição entre família e escola, quando as duas são necessárias. O ensino domiciliar foi associado à falta de socialização, ao risco de violência no ambiente doméstico, à desvalorização dos professores e à desconsideração das crianças com deficiência. Da Rádio Senado, Márcio Maturana.
5: 2h47.
6: Construção é o 5º disco do cantor e compositor carioca Chico Buarque. Lançado em um dos períodos mais críticos do regime militar, o álbum representa uma mudança no trabalho do artista. A faixa título é uma crítica sobre um homem que trabalhou arduamente até sua morte. Ouça na Alesse FM Chico Buarque cantando de sua autoria a música Construção.

0: músicas de Vital Farias, Zé Ramalho, Jatobá, Luiz Gonzaga e Humberto Teixeira.
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0: 1957.
1: O compositor e cantor Lulu Santos lançou em 1986 a música Um Pro Outro, de sua autoria. Na década de 80, ele assinou com a gravadora WEA e assumiu o nome de Lulu Santos, gravando Tesouros da Juventude, em parceria com o jornalista Nelson Mota. Ouça na Alesse FM, Lulu Santos cantando

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1: 3 e 2.
2: O cantor e compositor alagoano Djavan lançou em 1988 o disco coletânea Pétala. O destaque do álbum é para as canções Meu Bem Querer, Lilás e Esquinas, gravadas em 1984. Flor de Lis e Topázio, de 1986, uma das faixas do LP Meu Lado. Ouça na rádio, Alessia FM, Djavan.

Costa se consagra com o sucesso das músicas Gabriela e Modinha para Gabriela, de Dorival Caymmi. A repercussão das músicas motivou a gravação do disco Gal Canta Caymmi, lançado em 1976, que traz os hits Só Louco, Vatapá, São Salvador e 2 de Fevereiro. Ouça na rádio Alesse FM, Modinha para Gabriela, com Gal Costa.

músico Ramon Cruz lança em 2011 o álbum Amuleto. Ramon Cruz começou cedo seu envolvimento com a música. Foi um dos fundadores da banda Planeta Cidade e recebeu o prêmio de revelação no troféu Caymmi nos anos 1980. Ramon tocou em uma banda de lambada e também com Vânia Abreu, que na época ainda era Vânia Mercury. Ouça Meu Segredo, de Ramon Cruz, com Ivete Sangalo.

0: anos, o exame preventivo do câncer do colo do útero. 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A novidade é que meninas e meninos, a partir da pré-adolescência, devem ser vacinados contra o HPV, prevenindo assim futura infecção pelo vírus e o desenvolvimento desse câncer.
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3: Estão abertas até o dia 29 de junho as inscrições para a 8ª edição do Prêmio Espírito Público. Criado pelo Instituto República.org, a premiação reconhece projetos desenvolvidos por servidores públicos que contribuem para a melhoria dos serviços prestados à população. Podem participar profissionais da administração pública direta e indireta com no mínimo 5 anos de atuação no serviço público. Os projetos devem estar em execução e podem ser inscritos de forma individual ou coletiva. Lucas Brito é o coordenador do Prêmio Espírito Público.
4: O Prêmio Espírito Público visa reconhecer profissionais públicos de todo o Brasil. A gente busca projetos que tenham feito diferença na vida da população ao longo do ano.
3: As iniciativas serão avaliadas em 7 categorias: desenvolvimento social, educação, gestão de

as músicas feitas em parceria com Charles Negrita e Acarrilo, além de canções de Valdir Azevedo e Bubusca. Ouça na rádio Alessia FM, Baby Consuelo cantando Sem Pecado e Sem Juízo.

0: teve como inspiração a saudade de Caetano, do ex-parceiro musical e amigo, o piauiense Torquato Neto, falecido em 10 de novembro de 1972. Ouça na Rádio Alesse FM, Caetano Veloso cantando Cajuína, do ano de 1979.
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2, o LP Vivendo e Não Aprendendo. O disco vendeu 165 mil cópias e reúne músicas como Flores em Você, de Edgar Scandurra. O primeiro disco do grupo foi lançado em 1983, um compacto com as músicas Gritos na Multidão e Pobre Paulista, ambas de autoria de Edgar Scandurra. Ouça Flores em Você com Ira.

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2: 3h25.
1: O cantor e compositor pernambucano Igor de Carvalho lançou em 2014 seu primeiro disco, A TV, A Lâmpada e O Opá Chorô, com produção de Rogério Samico e colaboração de Lula Queiroga. 5 anos depois, lançou Cabeça Coração, com 11 canções autorais, de letras irreverentes e instrumentação mais lenta e minimalista. O álbum conta com as participações de Johnny Hook, o português Manel Cruz e Zélia Dunca, na canção Não Tinha Amor Ali. Na Alessi FM, você ouve Daqui Pra Frente, com Igor de Carvalho, de sua autoria. Música.

1978. É uma das faixas do LP Recado, do qual também se destaca a canção Petúnia Resedá, que obteve muito êxito na interpretação de Simone. No ano seguinte, Gonzaguinha, em 1979, encabeçou a lista dos maiores arrecadadores de direitos autorais do país. Na Alesse FM, você ouve Diga Lá, Coração, com o cantor e compositor Gonzaguinha.

400 composições, Ivan Lins iniciou sua vida musical tocando piano de ouvido aos 18 anos, com forte influência de bossa nova e jazz. Nos anos 80, graças às turnês realizadas ao exterior e com o prestígio alcançado, teve suas músicas gravadas por artistas internacionais famosos. Na rádio Alessi FM, mais um grande sucesso de Ivan Lins, lançada no LP Novo Tempo de 1980. Dele e Vitor Martins, ele canta com Nana Caymmi, Bilhete.

prestadores de serviços são obrigados a assegurar aos consumidores a faculdade de solicitar o cancelamento do serviço. O cancelamento pode ser pelos mesmos meios com os quais foi solicitada a aquisição. O cancelamento do serviço pode ser feito por meio do telefone, pela internet ou correio. Considera-se para os efeitos desta lei como prestação de serviços contínuos, sem prejuízos de outros similares. Assinaturas de jornais, revistas e outros.

0: assinatura, provedores de internet, linhas telefônicas fixa ou móvel, transmissão de dados e serviços acrescidos, academias de ginástica e cursos livres, títulos de capitalização e seguros, cartões de crédito e cartões de desconto. O projeto de lei é de autoria do ex-deputado Carlomano Marques.
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4: O Senado deve iniciar a análise de um projeto de lei complementar que tem como objetivo permitir que os entes da federação e os contribuintes possam utilizar créditos e direitos creditórios líquidos para quitar as dívidas entre si. O mecanismo é simples. O particular, pessoa física ou jurídica, que tiver um direito líquido e certo para receber da União, como precatório federal ou créditos de tributo federal reconhecido, depois de manifestação favorável do Executivo Federal, poderá usá-lo para quitar ou amortizar uma dívida que tem com estados, Distrito Federal ou municípios. As prefeituras e os governos estaduais, por sua vez, poderão usar esses direitos creditórios dos particulares para pagarem ou reduzirem suas dívidas com o governo federal. Essa triangulação, segundo o autor do projeto, senador Alan Rick, do Republicanos do Acre, vai facilitar o pagamento de dívidas entre as partes envolvidas. Segundo ele, a iniciativa encontra amparo na Constituição, que prevê a cooperação federativa e a eficiência no setor público.
5: Isso ajuda em duas frentes. Melhora a recuperação de créditos públicos, inclusive multas, taxas, contribuições e outros valores inscritos ou cobrados pelo ente, e ao mesmo tempo reduz o endividamento dos entes subnacionais com a União. Na prática, uma ferramenta

0: reorganização fiscal e alívio financeiro para estados e municípios, sem simplesmente abrir mão de receita. A ideia é dar utilidade econômica a créditos que já existem e permitir que eles sejam usados para resolver passivos públicos de forma mais eficiente.
1: Alan Rick lembrou ainda que os estados, o Distrito Federal e os municípios poderão limitar o uso desse mecanismo, considerando os contribuintes que dificilmente pagariam suas dívidas com esses entes. Da Rádio Senado, Alexandre Campos.
2: 3h46.
3: Tom Jobim e Chico Buarque são autores da música Eu Te Amo. A canção foi lançada pelo letrista Chico Buarque em 1980, no disco Vida. O álbum traz músicas que se tornaram grandes sucessos de Chico, como Bastidores e Morena de Angola. Na Alesse FM, você ouve na interpretação do cantor e compositor Jessé.

2007, o CD O Brasil Existe em Mim. O álbum reúne canções com os parceiros Fausto Nilo, Geraldo Amaral e Carlos Fernando, além de outros três que reforçam o time: Zama, Paulinho Pedra Azul e Torquato Neto. Ouça na sua Alessia FM, Geraldo Azevedo cantando O Paraíso Agora.

0: 104.
1: A música Engenho de Flores é de autoria do maranhense Josias Sobrinho. Entre suas obras-primas está o antológico disco Bandeira de Aço, lançado por Papete em 1978. A canção é uma das faixas do disco No Compasso da Batuta, primeiro CD do grupo Batuta Nordestina, que você ouve agora na Alessia FM. Engenho de Flores foi gravado inicialmente pela cantora Diana Pequeno.

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3: 3:59.
4: No ano de 2009, a compositora e cantora Ana Carolina completou 10 anos de carreira, lançando o álbum 9. No álbum se destaca a canção Entre Olhares, versão para The Way You Are Look at Me, no dueto com o cantor, compositor e pianista americano John Legend. É também de 2009 a balada Ruas de Outono, que Gal Costa regravou em 2010 e que você ouve

lançou em 2021 o single Odoyá, com produção musical assinada por Maria Rita. Ouça na sua Alessia FM, Gabriel Gonti cantando Odoyá, dele, Léo Costa, Maria Rita e Pelo.

0: 7.
1: A cantora Isabella Taviani iniciou a carreira artística em 1992, participando de vários projetos, como 100 Anos do Leme, Som nas Ondas e Verão no Pôr do Sol, no Rio de Janeiro. Em 2004, grava o CD e DVD Isabella Taviani ao vivo no Canecão, Rio de Janeiro. Como carro-chefe, apresentou a música Último Grão, que você ouve agora.

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2: Assembleia Legislativa do Estado do Ceará participa do 14º Seminário de Gestores Públicos Prefeitos 2026, nos dias 15 e 16 de junho, no Centro de Eventos do Ceará. O encontro é voltado à gestão pública municipal com a participação de prefeitos, vice-prefeitos, vereadores, secretários, gestores públicos, especialistas e representantes de instituições públicas e privadas para debater desafios, soluções e perspectivas para o fortalecimento da administração pública. Durante o evento, o Escritório de Desenvolvimento Institucional do Legislativo, órgão vinculado à Diretoria Legislativa da Alesse, apresenta programas e iniciativas desenvolvidos pela Casa. O diretor legislativo, Carlos Martins, dá mais detalhes da participação do Edil.
3: Nós vamos estar com um stand físico, com toda a estrutura padronizada e oferecendo todas as informações desse nosso stand, que é padronizado para o Edil. E como lá também estarão presentes diversos vereadores representando as suas câmaras municipais, esses parlamentares poderão, se direcionando ao Edil, lá receber todas as informações, tirar dúvidas e levar aquilo que a Assembleia tem de melhor do seu portfólio de serviço para serem implantados também nos poderes legislativos municipais.
2: Carlos Martins destaca ainda os serviços oferecidos pelo escritório.
3: Os serviços que o Edil oferece vão desde assessoramento na produção legislativa para os vereadores em relação à sua atuação de legislar e de fiscalizar, mas também passa tanto pela questão da estrutura logística, onde nós podemos oferecer iniciativas como a instalação de um PROCON, de uma Procuradoria da Mulher, de uma ouvidoria parlamentar. E esses serviços, na medida do possível e guardadas as devidas proporções, podem certamente ser implantados nessas câmaras municipais. E aí nós oferecemos toda a orientação necessária para isso.
2: A programação contará com a presença de autoridades e especialistas de destaque nacional, entre eles o governador do estado do Ceará, Elmano de Freitas, a presidente do Fundo Nacional de Desenvolvimento da Educação, Fernanda Pacobaíba, o presidente do Tribunal de Contas do Estado do Ceará, Holden Queiroz. Silvio Augusto, da Alesse FM.
4: 4:15.
1: A cantora Ivy Mendes é natural da cidade de Ceres, interior de Goiás. Foi a cantora revelação do primeiro Festival de Música Pop de Goiânia, com a sua primeira composição, Castiçais. Passou boa parte de sua vida em Londres e, em 2003, lançou seu primeiro disco. Ouça na rádio Alessia.

Compositor e cantor Chico Maranhão iniciou na arte com o frevo Gabriela. É o criador de um espetáculo que marcou sua carreira sobre o Bumba Meu Boi, chamado Ópera Boi. É também autor da música De Verdade, uma das faixas do CD Canto de Lá, terceiro disco do cantor Gladys Azevedo. Ouça na rádio Alessia FM, Gladys Azevedo cantando De Verdade.

0: 25.
1: A música Muita Calma Nessa Hora foi feita por Leone para o filme homônimo. O carioca Leone iniciou na música em 1981 como baixista e principal compositor da banda Kid Abelha, juntamente com George Israel, Paula Toller e mais tarde Bruno Fortunato. Deixou o grupo 5 anos depois e fundou a banda Os Heróis da Resistência e fez sucesso com as Só Pro Meu Prazer e Dublê de Corpo. Ouça Leone cantando Muita Calma Nessa Hora.

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5: A brasiliense Grace Ive começou a carreira cantando aos 5 anos. Aos 19, muda-se para o Rio de Janeiro, onde tem a oportunidade de cantar, compor e participar em concertos com artistas como Ivan Lins, Márcio Montarroio, Jorge Vecilo e Dudu Falcão. Gravou em 2007 o seu primeiro álbum, Ao Som de Grace Ive, composto na sua maioria por reinterpretações de grandes sucessos da MPB. Ouça Grace Ive cantando a 96,7 de Humberto Gessinger, Somos Quem Podemos Ser.

sessão de samba e jazz com a produção do instrumentista Chico Medori, pai da cantora. O álbum reúne os compositores Roberto e Erasmo Carlos, João Bosco, Aldir Blanc, Lobão, Marcos Valle, Rômulo Frois e Edu Krieger. Ouça Graziella Medori cantando Dengo, de autoria de Chico Medori.

Te Amo é uma das faixas do disco

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1: O tenista brasileiro Luiz Augusto Miguel, o Guto Miguel, conquistou o título juvenil de Roland Garros, um dos torneios de tênis mais importantes do mundo. Guto tem 17 anos e nasceu em Goianésia, estado de Goiás. Com a vitória no campeonato francês, ele assumiu a liderança do ranking para atletas com até 18 anos. O feito foi celebrado pela presidente da Comissão de Esporte, senadora Leila Barros, do PDT do Distrito Federal.
0: No tênis, vivemos uma semana histórica. Guto Miguel conquistou o título juvenil de Roland Garros, tornando-se, né, o primeiro brasileiro campeão de simples no Grand Slam juvenil francês.
1: Quem também conseguiu um resultado expressivo na França foi João Fonseca. Na chave de simples, ele chegou até as quartas de final, tendo derrotado pelo caminho o ex-número 1 do mundo, Novak Djokovic. Leila Barros acredita que João, que tem 19 anos e é o atual 25º no ranking mundial, ainda terá saltos importantes na carreira.
0: O João Fonseca segue sua trajetória ascendente no circuito profissional e aproxima-se do melhor ranking da sua carreira. Então, também o João Fonseca, estamos aqui na torcida, desejando para ele, para que ele avance mais ainda no ranking mundial.
1: As tenistas brasileiras também tiveram destaque no torneio francês. Vitória Barros alcançou a semifinal na categoria juvenil e Luiz Stephanie foi semifinalista na chave de duplas. Da Rádio Senado, Rodrigo Rezende.
2: 4h46.
3: Conhecida nacionalmente pelo hit Acorda Pedrinho, a banda de indie pop paranaense Jovem Dionísio lançou em 2021 o single Algum Ritmo, ao lado do Gilsons Trio, formado por filhos e netos do músico Gilberto Gil. Ouça na rádio Alessia FM Algum Ritmo, de José Gil, Francisco Gil, João Gil e Gabriel Mendes, com os grupos Jovem Dionísio e os Gilsons.

de autoria dos compositores Victor Martins e Ivan Lins. É uma das faixas do disco lançado em 1986 por Ivan Lins, no repertório Galeria Metrópole, Sede dos Marujos e Sonhos, da dupla. Ouça Ivan Lins interpretando Vitoriosa.

0: 53.
1: Quase bom, quase ruim. Faz parte do LP Sol Maior, gravado em 1982 pelo Quinteto Agreste. A música é de autoria de Tony Maranhão e Arlindo Araújo. Cearense é assim, teima na arte. Essa foi a tônica que reuniu os cinco artistas que conquistaram Fortaleza e o país, mostrando a arte nordestina de ser. O grupo foi formado em 1974. Ouça na rádio Alessia FM, Quase Bom, Quase Ruim.

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2: 4h59.
3: Cacazo e Francis Raime são os autores da canção Marina Morena, lançada em 1980 por Francis Raime. Cacazo é o codinome do letrista, ensaísta e poeta mineiro Antônio Carlos Ferreira de Brito. Aos 12 anos, chegou a ser matéria de jornal por causa de suas caricaturas de políticos e personagens da vida pública, prática que cultivaria por toda a vida. Ouça na Alesse FM, Marina Morena com Francis.

canção com o nome de Julinho da Adelaide, para fugir da censura que dominava o país naquela época. A faixa título é do sambista Paulinho da Viola. Ouça.

cantor, compositor, arranjador e multi-instrumentista Lenine lançou em 2015 o disco Carbono, no qual mescla velhas e novas parcerias. O álbum, considerado seu trabalho mais pernambucano, tem toques de frevo, ciranda e maracatu e referências à cultura afro-brasileira, trazendo de volta a percussão e a bateria. A canção Cupim de Ferro conta com a participação do grupo Nação Zumbi e da orquestra Rumpilés, na faixa A Meia-Noite dos Tambores Silenciosos, gravada no Teatro Castro Alves, em Salvador. Ouça na Alessia FM, Simples Assim, com Lenine, dele e Dudu Falcão.

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4: Avançou no Senado um projeto que aumenta penas para crimes contra a dignidade sexual de crianças e adolescentes. Para quem simular a participação em cena de sexo por meio de montagem de fotografia ou vídeo, a pena passa de 1 a 3 anos para de 2 a 8 anos de reclusão. Se o crime for oferecer, publicar, divulgar ou armazenar fotos ou vídeos com cenas envolvendo crianças e adolescentes, a pena poderá ser de 6 a 12 anos de reclusão. Se for cena de estupro ou apologia a estupro, a pena fica sendo de 8 a 15 anos de reclusão. A proposta foi aprovada na Comissão de Direitos Humanos com parecer favorável de Roberta Ascioli, do Republicanos de Roraima.
5: A iniciativa é acertada ao propor o endurecimento das sanções penais aplicáveis e ao conferir tratamento sistematizado no âmbito do Estatuto da Criança e do Adolescente às situações de prostituição e exploração sexual infanto-juvenil.
4: O texto segue para a votação final na Comissão de Constituição e Justiça.

1979, o primeiro álbum audiovisual da carreira, intitulado Kisses, seu primeiro trabalho trilingue em português, inglês e espanhol. Com 10 músicas e 10 clipes, o disco atingiu a 4ª posição nos Estados Unidos nas paradas musicais da Billboard. Em Kisses, Anitta canta, ao lado do baiano Caetano Veloso, Você Mentiu, de sua autoria, que você ouve agora na Alesse FM.

multi-instrumentista Fábio Júnior formou o grupo musical Os Namorados, com os irmãos Danilo e Heraldo, se apresentando em programas de TV e como calouros no programa do Chacrinha. Em 1991, lançou pelo selo Columbia o LP Intuição, com o qual ganhou o seu primeiro disco de ouro. Na 96,7 Alessia FM, ouça Fábio Júnior cantando Lua, dele e Lula Barbosa.

0: 2019.
1: Em 2021, a banda mineira Jota Quest completou 25 anos de carreira e lançou, durante o isolamento social, algumas canções inéditas que fariam parte do álbum comemorativo. Com produção de Paul Ralphs, a banda gravou o single A Voz do Coração, com participação do rapper Rael, música de autoria de Rogério Flauzino, Rael e JP, que você ouve agora na sua...

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4: Plenário da Assembleia Legislativa aprovou nesta quarta-feira projeto de resolução da mesa diretora que institui o novo Código de Ética e Decoro Parlamentar da Casa. A proposta apresenta inovações importantes. Entre as novidades, o parlamentar está obrigado a defender a soberania nacional, a autonomia política, administrativa e financeira do Estado do Ceará e a integridade do Estado Democrático de Direito. O novo documento recebeu 3 emendas de autoria da deputada doutora Silvana, 2 do deputado Renato Roseno e outras 2 de Cláudio Pinho. Já os parlamentares Antônio Henrique, Carmelo Bolsonaro e Queiroz Filho apresentaram 1 emenda. O presidente da Alesse, deputado Romeu Aldighieri, parabenizou todos os deputados pelo acolhimento das emendas e destacou a relevância da atualização do novo código.
5: Nós aprovamos por unanimidade, por consenso, acho que mais de 10 emendas com pareceres favoráveis, algumas com favoráveis com modificação, consensuadas pelo deputado Guilherme Sampaio, representando a situação, e pelo deputado Queiroz Filho, representando a oposição. Isso é uma prova de maturidade, de cidadania que a Alesse faz para o povo cearense e para as demais casas legislativas estaduais do país. Tenho certeza que nós aprovamos o Código de Ética de Parlamentares mais moderno da nação, com direitos, com deveres, com obrigações, colocando a questão da inteligência artificial, das redes sociais, com limites de democracia e com limites de usar isso sempre a bem serviço da população e não através da injúria, da calúnia, da difamação, injuriar e caluniar as pessoas. Então, acredito que nós demos um salto de qualidade para essa legislatura ainda, para essas eleições vindouras, que é muito importante que a gente tenha limites e que deixa a população fazer o devido confrontamento e o que é fato, o que é fake, principalmente para a próxima legislatura, tendo em vista o avanço da tecnologia que a gente tem. Não podemos comparar que existe uso de rede social, de era digital, de tecnologia da informação, de uso da IA, com o que tinha 20 anos atrás.
4: De acordo com o líder do governo na Alesse, deputado Guilherme Sampaio, o parlamento cearense tem agora um código de ética moderno, transparente e baseado na democracia.
6: São 61 artigos que foram discutidos pelos deputados e deputadas de todas as bancadas e nós tivemos uma experiência muito rica, muito produtiva, interagindo com deputados da base e da oposição, em que algumas pendências que eram necessárias de serem aprofundadas para aprimorar o texto foram integralmente solucionadas para que a gente aprovasse de forma consensual o código de ética mais moderno do país. Agora, nós temos um instrumento amplamente abrangente, definindo rigorosamente, com todo rigor, as infrações, inclusive em relação ao uso das redes sociais. Então, esse código de ética está muito consistente do ponto de vista teórico e ele é uma grande contribuição para a cultura jurídico-parlamentar do país.
4: A deputada doutora Silvana explica por que apresentou 3 emendas e elogia a liderança do governo pela forma de conduzir as discussões sobre o projeto.
7: Reconhecer o trabalho do líder do governo, deputado Guilherme Sampaio, que nos recebeu, a mim e o deputado Queiroz, nos debruçamos sobre o código, debatemos para realmente gente chegar, porque o código de ética não pode ser de direita nem de esquerda. O código de ética tem que ser algo que proteja sempre a sociedade do parlamentar e o parlamentar das suas próprias escolhas. Então tem que ter limite, tudo tem que ter limite. Realmente o código de ética, como ficou agora, ele está moderno, ele está atendendo as nossas aspirações, que é tanto de colocar limite, como ser respeitadas as nossas liberdades individuais e do mandato em nome do povo. Então, as nossas sugestões foram acatadas e isso me deixa contemplada.
4: Para o deputado Renato Roseno, o consenso entre situação e oposição para aprovar o novo código é uma vitória histórica do regime democrático.
8: Muitas vezes se deslindou para ataque pessoal, ataque moral, mentira, fake news, distorção de imagem, utilização de inteligência artificial. Então é necessário ter um código de ética. As emendas que eu fiz foram, sobretudo, dizendo que é a obrigação do parlamentar se conduzir em respeito aos direitos fundamentais. Direitos humanos são um pacto da sociedade, dizendo para respeitar a dignidade do outro, independentemente daquilo que pensa o outro, de quem seja o outro. É necessário que o outro seja respeitado, inclusive na sua divergência, porque respeitar aquele que concorda comigo é muito simples. O fundamental de um ambiente democrático é respeitar, inclusive, aquele que discorda de mim. Mas aí é necessário que o outro me respeite, e é por isso que o código, ele é importante na relação que eu devo ter obrigatoriamente com o outro. A ética é o que nos relaciona.
4: Na avaliação do deputado Tim Gomes, foi necessário fazer mudanças no antigo código de ética.
9: Toda instituição tem que ter seu código de ética, porque sem ele, os deputados ou os diretores de outras instituições saem do limite às vezes. O código de ética ajuda a frear os excessos. Esses excessos que é normal do ser humano, mas tendo o código de ética, acaba que o ser humano se adequando à realidade de um parlamentar. Veio na hora boa, o código de ética está sendo modificado, aperfeiçoado para momento de eleição, momento de dia a dia, momento de fiscalização, momento de comportamento na tribuna, momento de comportamento na casa, momento de comportamento do parlamentar na rua. Porque o parlamentar representa o povo, então ele tem que ser um exemplo para o povo.
4: O plenário da Alesse também aprovou, nesta quarta-feira, outros 17 projetos de parlamentares colocados na pauta de votações. Jota Lacerda, da Alesse FM.
10: 5:30.
2: A cantora e compositora Flávia Venceslau lançou seu terceiro CD, Saia de Retalhos, no ano de 2010. O álbum tem participação de Margarete Menezes e de Mariene de Castro. Nascida em Nova Floresta, na Paraíba, um dos marcos na carreira de Flávia Venceslau foi a conquista, em 2007, do troféu Caymmi na categoria Melhor CD Regional pelo primeiro disco intitulado Agora. Na Alesse FM, ouça Flávia Venceslau cantando de sua autoria Te Desejo Vida.

cearense Fernando Lima começou a tocar aos 14 anos de idade. Em seguida, integrou a orquestra carnavalesca Metais em Brasa, dirigida por seu pai, o maestro e instrumentista Fernando Lima. Ouça Fernando Lima cantando Vereda do Sertão, do CD Andarilho, lançado em 2009.

começou a estudar música na infância e no início dos anos 60 passou a frequentar os ambientes cariocas onde se tocava jazz e bossa nova. Em 1964, montou o trio 3D para encenar o musical Pobre Menina Rica, de Vinícius de Moraes e Carlos Lira. Em 1974, compôs com Tibério Gaspar a música Teletema, que você ouve na rádio Alessia FM com o grupo Kid Abelha.

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4: Dados divulgados nesta quinta-feira apontam queda de 60% no desmatamento na Amazônia e de 12% no Cerrado em maio de 2026, na comparação com maio de 2025. Os números são do DETER, o Sistema de Detecção de Desmatamento em Tempo Real. Na apresentação dos dados em Brasília, o presidente Lula destacou a transparência e o trabalho do governo no combate à devastação dos biomas. Lula também criticou o tarifaço dos Estados Unidos sobre produtos brasileiros, que utiliza o desmatamento no Brasil como um dos argumentos para a medida.
5: Porque nós vamos ter que pegar esses dados, mandar para o cidadão, sabe, do comércio dos Estados Unidos, que coloca a questão do desmatamento como justificativa para punir o Brasil com uma taxação maior, e vamos comparar o que acontece no Brasil com o que acontece nos Estados Unidos. Eles mentiram a primeira vez que taxaram o Brasil em 50%, dizendo que tinha déficit comercial, e agora com esse negócio que eles falaram da questão do desmatamento. Eles não sabem o trabalho que nós fazemos para fazer com que o desmatamento chegue a desmatamento zero até 2030.
4: Lula voltou a criticar o presidente Donald Trump.
5: Quando a gente está negociando com alguém que não tem parâmetro para negociar, com alguém que não se comporta de forma civilizada para negociar, a gente vai ter que fazer comparação. Eu tenho dito para todo mundo, e já falei para o presidente Trump 3 vezes, não adianta falar para mim que você tem um navio maior do mundo, que você tem os aviões mais rápidos do mundo. Eu não quero guerra com você, a minha guerra é narrativa. A minha guerra é provar que nós estamos certos e que vocês estão errados. A minha tese é provar que você foi eleito para ser presidente dos Estados Unidos e eu respeito o voto do povo americano, mas que você não foi eleito para ser imperador do mundo, onde você pode dizer tudo o que você quer, sabe, e as pessoas ficarem quietas. Com o Brasil, não é assim.
4: Na Amazônia, entre agosto de 2025 e maio de 2026, houve queda de 37,5% no desmatamento, em relação ao período de agosto de 2024 a maio de 2025. O ministro do Meio Ambiente e Mudança do Clima, João Paulo Calcobianco, classificou como injusta a acusação norte-americana de que o Brasil não combate o desmatamento. Calcobianco afirmou que a redução registrada é histórica.
6: 61,4% queda de desmatamento em relação a maio do ano passado é algo realmente histórico. Esse número é o menor número da história e nós estamos trabalhando, presidente, para termos o menor número final quando fechar os dados no dia 31 de julho da série.

0: comparado no acumulado de agosto de 2025 a maio de 2026, houve queda de 8,2% no desmatamento em relação ao mesmo período anterior. O índice chega a quase 30% quando comparado a 2024. Da Rádio Nacional em Brasília, Renato Ribeiro.
1: 5h47.
2: Luz Negra, lançado em 2009, é o segundo álbum solo da cantora e compositora amapaense Fernanda Takai. Um registro ao vivo da turnê do disco Onde Brilham os Olhos Seus, que nasceu de um vitorioso projeto de reverenciar Nara Leão, recolocando em foco a obra e a natureza artística da saudosa cantora. Do ano de 1972, composição de Fred Jorge e sucesso na voz de Roberto Carlos, ouça Fernanda Takai, Você Já

28 anos e ela 15. Contudo, Nara Leão emprestou a sua voz para outros gêneros musicais, como o que você ouve agora, Além do Horizonte, autoria de Era.

0: 55.
1: O Melhor Vai Começar é de autoria do cantor e compositor paulista Guilherme Arantes. A música é uma das faixas do disco homônimo lançado em 1982. Todas as composições são autorais, com exceção de Sol do Meio, com quem Guilherme divide com o Orc de Souza. Os destaques do álbum são Lance Legal, Orquestra

0: inscrições abertas até o dia 28 de junho para o programa de pré-incubação Deep Tech, primeiro ciclo 2026. A iniciativa é gratuita, totalmente online e visa apoiar equipes na transformação de pesquisas, tecnologias e ideias inovadoras em negócios de base científica e tecnológica, as chamadas Deep Techs. Podem participar estudantes, professores, pesquisadores e empreendedores que queiram desenvolver soluções com alto potencial de impacto econômico e social. O professor Edilson Araújo, coordenador em exercício da incubadora da OS, informa sobre o que vai ser ofertado aos participantes.
1: As equipes terão acesso a mentorias especializadas, capacitações online, orientação empresarial, apoio na modelagem de negócio, desenvolvimento tecnológico, propriedade intelectual, aspectos jurídicos e conexão com o ecossistema de inovação, incluindo parceiros, instituições, potenciais clientes e investidores. O edital prioriza projetos na área de tecnologia.

0: educação, saúde, biotecnologia e energias renováveis, mas também podem ser submetidas outras propostas inovadoras de base tecnológica.
1: Kézia Diniz, da Alesse FM.
2: 6 e 2.
1: A banda Secos e Molhados foi criada pelo compositor João Ricardo em 1971. O primeiro disco, lançado em 1973, vendeu mais de 1 milhão de cópias. As canções mais executadas foram Sangue Latino, Uvira e Rosa de Hiroshima. Ouça Rosa de Hiroshima, de Vinícius de Moraes e Gerson Conrad, com o grupo Secos e Molhados.

2017, o cantor e compositor mineiro João Bosco lança o disco Tiro de Misericórdia. O álbum reúne canções de sua autoria e do parceiro Aldir Blanc, carioca do Estácio. Aldir começou a compor na adolescência, época em que também aprendeu a tocar bateria. Foi como baterista que tocou no Teatro Azul e participou do grupo Rio Bossa Trio, que mais tarde virou GB4. Ouça na rádio Alessia FM, João Bosco cantando Bijuterias, uma das faixas do disco Tiro de Misericórdia.

O grupo de rock paulista Ira lança em 1986 o LP Vivendo e Não Aprendendo. O disco vendeu 165 mil cópias e reúne músicas.

Flores em Você, de Edgar Scandurra. O primeiro disco do grupo foi lançado em 1983, um compacto com as músicas Gritos na Multidão e Pobre Paulista, ambas de autoria de Edgar Scandurra. Ouça Flores em Você com Ira.

0: 1,5% em abril deste ano, na comparação com o mês anterior, e recuperou integralmente a perda de 1,1% observada em março. Dessa forma, o setor se encontra 19,9% acima do nível de fevereiro de 2020, pré-pandemia, e fica, em abril de 2026, 0,3% abaixo do topo da série histórica alcançado em outubro de 2025. Os dados da Pesquisa Mensal de Serviços, divulgados nesta quinta-feira pelo IBGE, mostram que todas as 5 atividades investigadas apresentaram resultados positivos, com destaque para os transportes, que recuperou parte da perda registrada em março com o aumento dos preços das passagens aéreas. Segundo o IBGE, a recuperação de um mês para o outro deve ser a maior quantidade de dias úteis em abril. Na comparação com abril de 2025, o volume do setor de serviços registrou, em abril de 2026, expansão de 1,9%, alcançando o 25º resultado positivo seguido. O avanço deste mês foi acompanhado por 4 das 5 atividades e contou com crescimento em 51,8% dos 166 tipos de serviços investigados. Entre os setores, o principal impacto positivo foi o de informação e comunicação, impulsionado principalmente pelo aumento da receita em desenvolvimento e licenciamento de softwares, consultoria em tecnologia da informação, portais e provedores de conteúdo. No acumulado do ano, o volume de serviços teve alta de 2,2% frente a igual período de 2025. Já o acumulado nos últimos 12 meses foi de 2,9%, mantendo o ritmo de expansão frente ao observado em março, também de 2,9%. Da Rádio Nacional no Rio de Janeiro, Cristiane Ribeiro.
1: 6:12.
2: Tim Maia gravou a música Você, de sua autoria, no ano de 1999. Aqui você vai ouvir o sucesso.

0: Brechó, Seu Jorge, Alcione e Cláudio Zoli.
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especializada, um precursor do rap brasileiro, por ter lançado em 1964 Deixa Isso Pra Lá, com versos mais falados do que cantados, como um samba-lanço, que apresentou uma inusitada coreografia com as mãos. Ouça, na sua rádio 96,7, Deixa Isso Pra Lá, de Alberto Paz e Edson Menezes, com Jair Rodrigues, numa versão de 2011.

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3: Estão abertas até o dia 29 de junho as inscrições para a 8ª edição do Prêmio Espírito Público. Criado pelo Instituto República Org, a premiação reconhece projetos desenvolvidos por servidores públicos que contribuem para a melhoria dos serviços prestados à população. Podem participar profissionais da administração pública direta e indireta com no mínimo 5 anos de atuação no serviço público. Os projetos devem estar em execução e podem ser inscritos de forma individual ou coletiva. Lucas Brito é o coordenador do Prêmio Espírito Público.
4: O Prêmio Espírito Público visa reconhecer profissionais públicos de todo o Brasil. A gente busca projetos que tenham feito diferença na vida da população ao longo do ano.
3: As iniciativas serão avaliadas em 7 categorias: desenvolvimento social, educação, gestão de pessoas, gestão e transformação digital, meio ambiente e emergência climática, saúde e segurança. Além do reconhecimento nacional, os vencedores receberão uma premiação num total de R$12 mil. Para se inscrever e obter mais informações, basta acessar o site oficial da premiação, prêmioespiritopublico.org.br. Com supervisão de Lúcio Filho, Lucas Breno, da Alessia FM.
5: 6h25.
1: A música Olhos Negros é de autoria dos compositores Johnny Alf e Ronaldo Bastos. Os cantores Nana Caymmi e Emílio Santiago a incluíram no DVD lançado no ano de 2007. Ronaldo Bastos, autor de grandes obras da MPB,

violão aos 13 anos de idade. Em 2018, lançou o CD independente Amor Que Virá, com 11 faixas no melhor estilo pop romântico. Nele, o artista mostra toda a sua versatilidade rítmica, adquirida há anos, tocando em bares e casas noturnas. Ouça na sua Alessia FM, Anjo Bom, com Fábio Moraes.

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4: A Comissão de Constituição e Justiça da Câmara aprovou a proposta que reduz a maioridade penal de 18 para 16 anos. É uma proposta de 2015 que de lá para cá entrou e saiu da pauta várias vezes. Assunto polêmico e que não tem acordo. Durante a votação foram vários os argumentos. Tadeu Venere, do PT, citou dados de especialistas.
5: Segundo o Atlas da Violência 2026, o Brasil registrou 301.825 homicídios de jovens de 15 a 29 anos entre 2014 e 2024. Isso equivale a 75 mortes de jovens por dia ao longo de uma década. Apenas em 2024 foram 19.801 jovens assassinados. Desse total, 51 vítimas diárias eram homens, 79% do total de mortes eram homens pretos. A redução da maioridade penal na prática profunda a letalidade contra o perfil que já é dizimado pelas falhas estruturais de segurança pública.
4: Talíria Petrone, do PSOL, argumentou que é preciso, primeiro, combater as organizações criminosas.
6: A gente deveria, ao invés de forma eleitoreira, apresentar falsas soluções para as famílias brasileiras submetidas à violência, deveríamos asfixiar as organizações criminosas, sufocando o seu lucro, o lucro que as sustenta. Temos que estar aqui nos dedicando a controlar armas e munições que não nascem nas favelas. Tínhamos que estar aqui melhorando as condições de trabalho dos profissionais de segurança pública.
4: E Otone de Paula, do PSD, questionou.
7: E como ficarão aqueles de 15 anos e 11 meses que cometerem os crimes hediondos também? Ou seja, amanhã nós vamos ter que debater aqui nesta casa também a redução de 16 para 14 anos, depois de 14 para 12 anos e assim sucessivamente. Por quê? Porque o problema é mais estrutural do que nós pensamos.
4: Mendonça Filho, do União Brasil, por outro lado, disse:
8: infelizmente, presidente, boa parte do exercício do comando dessas organizações criminosas se faz, inclusive, com aliciamento de menores, menores de 18 anos. Hoje é um custo barato para esses líderes de facção aliciar menores de 18 anos para praticar crime.
4: E o relator, Coronel Assis, do PL, que é favorável à proposta, arrematou.
9: Lugar de criminoso é na cadeia, senhor presidente, na cadeia.
4: Agora a PEC que reduz a maioridade penal vai para a comissão especial para análise do mérito, que é o conteúdo. Na prática, ela torna os jovens de 16 a 18 anos penalmente imputáveis. A pena deverá ser cumprida em local diferente dos maiores de 18 anos. Eles passam a responder criminalmente, mas na esfera civil nada muda. Ou seja, continuam sem poder dirigir, celebrar contratos, casar e continuam também com o voto facultativo. Depois da comissão especial, a PEC vai para dois turnos de votação em plenário e em seguida para o Senado. Aliás, essa não é a primeira vez que a Câmara tenta reduzir a maioridade penal. Outra proposta semelhante foi aprovada em 2015, numa manobra do então presidente da Casa, Eduardo Cunha, e que acabou arquivada no Senado. Da Rádio Nacional em Brasília, Priscila Mazenotti.
2: 6h37.
10: O primeiro disco homônimo do instrumentista, cantor e compositor Orlando Moraes foi lançado em 1990. Entre seus principais sucessos estão Divinamente Nua, A Lua, Quase, Cruzando Raios, Ninguém, Grunir e Logrador. O primeiro álbum solo lançado pelo artista em 1997 com o título Agora, em parceria com Caetano Veloso, na música Divina Nua, A Lua, tema de novela. Orlando também assinou duas outras parcerias com Cazuza, Oriental e Portuga. Ouça na Alessia FM 96,7, Orlando Moraes cantando Negro Céu.

começou a cantar profissionalmente em 1981 na Sala Funarte, no Rio. Apareceu no cenário da MPB juntamente com Cássia Eller e Selma Reis. Usando seu nome de batismo, Zélia Cristina, lançou seu primeiro disco pela Eldorado em 1990. Foi no segundo CD que mudou o nome para Zélia Duncan, sobrenome de sua avó. Seu trabalho se consagrou e foi reconhecida como a grande revelação pop rock nacional. Ouça Carne e Osso de Mosca e Zélia Duncan.

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4: Hospital Universitário do Ceará passa a contar agora com 91 leitos. Com a expansão, o número de procedimentos mensais, como cateterismo e cirurgias cardíacas, deve subir de 16 para 50 e 25 para 40, respectivamente. Para a diretora-geral da Unidade Hospitalar, Ivelise Brasil, esse foi um grande passo dado para a cardiologia pediátrica e a cirurgia cardíaca pediátrica no Ceará.
5: Isso é muito importante porque nós vamos passar a diminuir a angústia das mães, a necessidade das crianças. Nós vamos conseguir fazer com que muitas crianças tenham a oportunidade de viver, crescer e ser um cidadão de bem aqui no estado do Ceará. E, além disso, nós vamos também dar condições de trabalho adequadas para toda a equipe que faz esse grande trabalho de cirurgia cardíaca pediátrica no estado do Ceará. Então, é um momento de muita alegria, de muito compromisso dessa direção do hospital, da Secretaria de Saúde do Estado, do governo do estado do Ceará. Nós convidamos toda a população para fazer parte desse time, fazendo com que a gente possa realmente oferecer a essas crianças e a esses profissionais um trabalho com eficiência, com velocidade, com a resposta adequada no momento que elas precisam.
4: Kézia Diniz, da Alessia FM.
6: 6h56.
7: Olá, seja muito bem-vindo a mais um Conexão Cidadão, programa oficial do TCE Ceará, o programa onde você vê o aprofundamento de questões importantes da Corte Cearense, não é isso, Carol?
8: Ou ligadas aos tribunais de contas como um todo.
7: E é por isso que hoje vamos conversar sobre uma rede. E não é uma rede simples, é uma rede das Secretarias de Tecnologia da Informação. Por isso, vamos dar aqui as boas-vindas à nossa secretária, Karami Arruda. Seja muito bem-vinda mais uma vez, Karami. Obrigado por você reservar um tempinho da sua agenda aí, super corrida, para conversar com a gente sobre essa conquista, né, da STI, não só daqui do Ceará, mas de toda essa rede, para a gente conversar que rede é essa, que prêmio foi esse. E já quero adiantar aqui, Carol, os meus parabéns, que a gente conhece aqui o esforço que vocês fazem para manter
8: toda essa infraestrutura.
7: Toda essa infraestrutura.
8: Ah, eu agradeço, sempre é uma alegria muito grande compartilhar. E a rede STI, ela é a união, ela é o conjunto de todos os secretários, os líderes de tecnologia dos tribunais de contas, né? Os CIOs.

0: contínuo. Então, nós temos as nossas ferramentas de trocas, onde a gente está sempre compartilhando as nossas experiências, os nossos saberes, as nossas conquistas, mas principalmente as boas práticas e as dificuldades que a gente vai encontrando. Então, é um ambiente muito positivo, onde a gente potencializa muito o tempo e as práticas, porque o caminho que um já percorreu, que não deu certo, precisou ser ajustado, é à medida que isso vai sendo compartilhado, que a gente não repete erros e que a gente pode replicar também estratégias.
1: Situações novas que acontecem, né?
0: Porque os tribunais, eles têm situações similares, não é? E as soluções normalmente são similares. Muitas vezes não dá para a gente replicar uma solução, porque a infraestrutura de cada tribunal ela é diferenciada. Mas dá para a gente replicar o aprendizado, o conhecimento, o processo. Muitas vezes dá também para a gente replicar uma solução. Então, o ganho é muito grande. Ganho financeiro, de diminuição de custos, ganho em tempo e ganho principalmente em prover soluções mais inteligentes. Então, eu diria que essa rede, o principal objetivo dela é construir essa inteligência coletiva. E essa inteligência coletiva, ela repercute num ganho para a sociedade.
2: E, Karami, a categoria que vocês foram premiados foi parcerias estratégicas. Como é que essa união entre os diferentes tribunais de contas conseguem superar os desafios do dia a dia?
0: As mudanças tecnológicas, o advento da IA, ela tem trazido uma dinamicidade, uma velocidade incrível de ofertas de tecnologia. E ela também tem colocado na mão dos usuários ferramentas de construção que antes somente especialistas faziam. Por trás disso, está uma exigência de uma ambiência de governança muito mais complexa. Porque antes você tinha um ambiente controlado, hoje não. Por mais que a gente implemente as métricas, as normas da governança de tudo isso, a complexidade hoje é muito grande e muito dinâmica. Então, compartilhar esse aprendizado é a gente fazer mais com menos. É muito rica essa nossa troca e ela praticamente ela é diária. Quando a gente está em algum sufoco, a gente coloca lá no nosso grupo, olha, eu estou passando por isso, alguém já passou, tem alguma dica? Então, assim, isso é diário, essa troca, essa atitude, essa conexão, e ela faz um diferencial muito grande no nosso dia a dia, e o ganho é muito grande para o tribunal.
1: Antes de a gente falar do prêmio, né, que foi agora em São Paulo, na E, só para não errar aqui, viu? Expo Golf Brasil 2026. Eu queria te perguntar, Karami, que eu vejo assim, a sua empolgação e essa rede, eu vejo como ela se mantém forte, né? Eu sei que as boas práticas fortalecem, mas a minha pergunta vai só um pouquinho além. Os erros deixam vocês assim, mais casca grossa assim, do que está por vir? Porque como você mesmo falou, a IA trouxe uma velocidade assim, absurda nos erros, mas principalmente nos acertos, né?
0: Sim. O nosso grande desafio hoje diante da IA, como área de tecnologia, é primeiro conectar o que está sendo desenvolvido ao real propósito da instituição ou do setor. Isso realmente vai trazer, vai agregar valor ou é mera inovar por inovar? Então, esse é um ponto qualitativo, né, dentro desse universo. E o segundo, se realmente vai agregar valor, se o custo-benefício justifica, né? Como é que fica a questão da segurança, né?
2: A segurança, então, de dados, da informação?
0: A segurança, a cibersegurança, porque as plataformas de IA, elas trazem um vazio que ainda não está totalmente explorado, é desafiante e é muito contínuo e muito avassalador. Então, essa troca, principalmente a nível de cibersegurança, está exigindo da gente uma maior presença entre nós, principalmente na orquestração das falhas que ocorrem. Então, tem agregado recentemente a gente foi apresentar em um dos tribunais essa nossa. Foi nem nos tribunais, foi no encontro das redes, que houve logo depois do encontro de IAR, né? Que os tribunais realizaram em BH. A gente teve um encontro das redes e o Tribunal de Contas daqui do Ceará foi compartilhar a sua experiência e a sua maturidade em cibersegurança, que nós saímos de um índice inicial de maturidade de 13% para um atual índice de 61%. Isso é um ganho avassalador, fruto de muito trabalho, de muito apoio da nossa presidência e das nossas áreas estratégicas.
2: Então, a gente pode dizer assim que esse reconhecimento, né, que vocês receberam, conquistando o terceiro lugar no Prêmio Brasil de Gestão Pública 2026, é menos de um produto, um projeto, e mais pela experiência de trabalho em rede entre os tribunais de contas?
0: Eu diria que esse prêmio é o reconhecimento de uma quebra de um paradigma de trabalhar na lógica da competição entre instituições para a construção de uma lógica de colaboração em rede. O valor público disso, o valor social disso é muito grande, porque a gente une os saberes, a gente une uma inteligência isolada construindo uma inteligência coletiva, provendo soluções, aprendizados, estratégias muito mais eficientes, muito mais rápidas, muito mais céleres. Então, o ganho social, ele é muito maior do que um resultado entregue. Ele é uma construção de uma nova cultura, uma cultura de colaboração que deve ser a base da construção de uma sociedade, a base da construção de governo, né? Tudo sai da sociedade, todos os investimentos. Então, isso deve ser somado, essa conectar conhecimento, conectar competências, conectar saberes, resulta em soluções que, se fossem construídas de forma isolada, seriam muito menos eficazes, muito menos eficientes. Então, eu acredito que o maior ganho e o que foi percebido pelos analistas, né, pela banca que avaliou, foi essa mudança cultural, premiar essa entrega que tem um valor social imenso para a sociedade brasileira.
1: Muito bom, viu, Carol, escutar isso que a Carol acabou de falar, porque eu acho que sintetiza muito uma frase que foi dita na premiação. Vou até ler aqui para todo mundo poder entender como é forte. Abre aspas. A colaboração é a tecnologia mais poderosa para transformar a gestão pública. Eu acho que todo esse conceito se resume nesta frase, né, Carol?
0: É porque tecnologia não é ferramenta. Tecnologia é a união de ferramenta com pessoas e processos. E se as pessoas e as instituições não colaboram, o cerne, o pertencimento e a inteligência, ela não gera transformação.
1: Ela morre.
0: Ela morre. Ela não gera transformação. Quem transforma é a colaboração. Por quê? Porque a colaboração gera pertencimento. E essa colaboração, quando ela é ampla, quando ela não se limita a uma instituição, quando ela soma toda essa inteligência coletiva, o potencial dela é muito maior para gerar soluções eficientes, para gerar valor social.
1: Eu acho que não tem um canto melhor para essa rede do que a própria Tricom, né? Eu acho que a Tricom faz essa movimentação muito bem, né? Ela consegue, como você estava falando, ela consegue orquestrar isso muito bem e dar um arcabouço de trabalho.
0: É o papel dela, né?
1: É o papel
0: dela. Olhar para todos os tribunais, potencializar, né, todas essas competências, todos esses talentos.
1: Fortalecer a rede.
0: E a nossa rede, ela já existia há muito tempo. E essa compreensão, a própria necessidade da nossa área, que ela é muito dinâmica e ela é muito complexa e ela é muito desafiadora, ela fez com
2: últimas considerações com relação a esse trabalho em rede que foi desenvolvido?
0: Talvez a sociedade nunca conheça os bastidores da rede STI, nem das áreas.

0: condições mais acessíveis, mais transparentes. Todo esse benefício que os tribunais de contas geram para a sociedade, por trás tem a colaboração muito grande da tecnologia. E essa rede está por trás disso, né? E essas áreas de tecnologia que se esforçam muito em gerar soluções mais eficientes para a nossa sociedade.
1: E é para isso que a gente trabalha, né, Karine? Infelizmente, precisamos, né, encerrar. Encerramos assim bem, né, com que belas palavras, Karine. Eu acho que...
2: Então, propositivo,
1: e eu acho que é como eu falei aqui, né? Para isso que a gente está aqui, né? Para isso que os tribunais de contas trabalham, é por isso que existe a rede de STI. E eu quero deixar aqui, em nome do Tribunal de Contas do Ceará, do Conexão Cidadão, os nossos parabéns, né? Eu acho que incentivos como esse que dão um gás a mais para a gente poder crescer, criar novas iniciativas, né, Carol?
2: Exatamente. Até porque os tribunais de contas lideram pelo exemplo, né?
1: Exatamente.
0: Os tribunais de contas valem ouro e a sociedade precisa saber disso. E trabalhar para isso, para esse... Porque o tribunal, ele faz uma grande tarefa que às vezes é muito sutil. Ele constrói uma sociedade ética.
1: Verdade.
0: Isso significa dizer que os recursos que forem disponibilizados vão ser aplicados para aquilo que foram alocados. Isso tem um ganho social que todo brasileiro merece saber e valorizar, né? Então, é isso que nos motiva, é ajudar nessa construção.
1: Obrigado, Karine, mais uma vez pela sua presença. O Conexão Cidadão fica por aqui. Espero que você tenha aprendido como a gente aprendeu, né, Carol, da importância...
2: Do trabalho em rede,
1: da colaboração. E como isso atinge diretamente a você, cidadão, a você jurisdicionado, que acompanha o trabalho da Corte Cearense. Conexão Cidadão fica por aqui, acompanha a gente nas redes sociais do Tribunal de Contas e a gente se vê na semana que vem. Até lá.
2: Até o próximo programa.
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8: 7:11.
9: No ano de 2001, o cantor Emílio Santiago lançou o CD duplo Sem Limite. No álbum, o destaque é para o pupurri Fugaz e Nada por Mim. A música Fugaz é de autoria dos irmãos Marina Lima e Antônio Cícero, do ano de 1984. A canção Nada por Mim é de autoria dos compositores Paula Toller e Herbert Viana. Ouça Emílio Santiago cantando Nada por Mim e Fugaz.

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0: plenário da Alesc aprovou nesta quinta-feira projeto de lei do Poder Executivo propondo a criação de cargos de provimento efetivo de professor no quadro da Universidade Estadual do Ceará.
1: No total, são 37 cargos de provimento efetivo de professor para a UES, sendo 17 assistentes e 20 adjuntos.
0: De acordo com o líder do governo, o deputado Guilherme Sampaio, o objetivo é garantir o quadro permanente de docentes e melhorar a qualidade da educação.
2: Isso vai fazer com que a gente supere, no governo do governador Elmano, mais de 900 professores para o ensino superior estadual aqui no estado do Ceará. Isso se associa a outras medidas de valorização das universidades, como é o caso da aprovação recente do plano de carreira dos servidores técnicos administrativos dessas universidades e também da readequação do plano de carreiras dos professores com a criação do cargo de professor titular, que era uma reivindicação histórica da categoria. Isso compõe um conjunto de medidas que permite ao governador Elmano apresentar ao povo cearense o seu objetivo. Qual é? Em todo o estado do Ceará, toda cidade, ter curso universitário, ter pós-graduação para a juventude cursar.
1: Na avaliação da deputada Larissa Gaspar, a criação de novas vagas de professores das universidades estaduais fortalece o ensino superior público.
3: Nós temos três universidades públicas estaduais, a UES, a UVA e a URCA, que têm uma demanda de mais profissionais para dar conta do processo de formação da nossa juventude, essa matéria aqui na Assembleia Legislativa, que com certeza vai fortalecer o ensino superior público do nosso estado e vai também reconhecer e valorizar esses profissionais que se dedicaram, estudaram, passaram no concurso público e estão aí ansiosos pela convocação para poder prestar um bom serviço à população cearense. Então, com muito orgulho, porque a gente sabe da importância de fortalecer o ensino superior aqui no Ceará, porque é só através da educação que a gente consegue mudar as pessoas e dessa forma as pessoas mudam o mundo, como já dizia o grande mestre Paulo Freire.
0: O deputado Paulo Renato Roseno também é favorável ao preenchimento de vagas de professor das universidades estaduais.
4: Só na UES a carência é superior a 400 docentes, inclusive há disciplinas obrigatórias que não estão sendo ofertadas pela ausência de docentes. Nós lutamos muito pelo concurso, lutamos muito pela criação de cargos, lutamos muito por essa convocação. Ainda há o problema, persiste. Haverá, obviamente, a contratação de quase 130 docentes agora, já aprovados no último concurso, mas mesmo assim ainda haverá disciplinas sem docente. O quantitativo na UES supera 400, mas a situação da URCA também é dramática, a situação da UVA. Os reitores, eles querem ter mais docentes, porque eles querem ofertar mais disciplina. Não é um problema da gestão local, é um problema que tem que ser enfrentado pela contratação de mais docentes, mais concurso efetivo. Essa convocação vem em boa hora, ela tem que ser saudada, mas ela é fruto de muita luta, muita movimentação dos estudantes e dos sindicatos.
1: Também foi aprovado o projeto de lei complementar de autoria da mesa diretora que altera as regras do regime jurídico do sistema de previdência parlamentar dos deputados e ex-deputados estaduais do Ceará.
0: O deputado Guilherme Sampaio dá mais detalhes.
2: Essas regras, elas são atualizadas em nível federal com certa frequência e é preciso também que haja uma atualização da legislação estadual para que os regimes previdenciários, no caso da Assembleia Legislativa, de ex-parlamentares e, sobretudo, no que diz respeito à chamada previdência complementar, possam estar com total segurança jurídica e em sintonia com a legislação federal, com a Constituição e com a legislação previdenciária no âmbito federal. Pessoas que eram deputados estaduais no tempo que havia a previdência parlamentar e que, quando deixam o cargo, podem continuar contribuindo enquanto estão ocupando outras funções. E ele poderia, por opção, continuar contribuindo com a Previdência para, obviamente, usufruir dos benefícios previdenciários para os quais ele colaborou durante muito tempo em que esteve aqui na condição de deputado estadual.
1: Também foi aprovado o projeto de lei do presidente da Alesc, deputado Romeu Aldighieri, que denomina Vânia Maria Nery Elias a escola estadual localizada no distrito de Ubaúna, no município de Coreau.
0: A Assembleia Legislativa realizou nesta quinta-feira, no Salão Nobre da Presidência da Casa, a entrega de títulos de cidadania cearense ao Monsenhor João Cladias, in memoriam, e ao padre Paulo Sérgio Martins.
1: A cerimônia tem
5: de um trabalho que é importantíssimo. A gente tem que fortalecer aqueles que precisam seguir a fé, principalmente. A gente sabe da importância do trabalho dos arautos, principalmente no fortalecimento das famílias, no fortalecimento dos jovens, e claramente isso tem que ser homenageado. A gente não fez uma programação para fazer uma grande divulgação e, naturalmente, a casa toda para, vem para cá, para o plenário, para pedir as bênçãos de Nossa Senhora.
1: O assistente espiritual dos arautos do Evangelho, Padre Délio Almeida, que recebeu a homenagem em memória do Monsenhor João Cláudio Dias, agradeceu a Alessio pelo reconhecimento.
6: Uma emoção muito grande para a instituição que o nosso fundador, Monsenhor João Cláudio Dias, fundou, recebendo o poder legislativo do Estado esse título de cidadão cearense, uma maravilha. Então é com muita emoção.
7: beneficiado com essa regionalização? As pessoas que precisam da saúde mais próximo da sua casa. As pessoas que precisam não ter um deslocamento

0: certeza vai agregar muito mais. Nós já temos servidores capacitados, quase todos, através da própria Unipass, durante quase 2 décadas que a Unipass já está implantada, fazendo esse trabalho. Para nós é motivo de orgulho estar à frente aí a Unipass, junto com o nosso comandante maior, o presidente Romeu, que nos deu essa missão da gente modernizar e fazer com que a Unipass fosse um órgão a entregar muito mais, tanto para o servidor da casa como para todo o estado do Ceará. E esse sistema de gestão acadêmica, com certeza, vem a aprimorar, a melhorar cada vez mais a gente conseguir ter o resultado final, que é a capacitação, é a qualificação, é o servidor bem orientado, bem capacitado e pronto para a população do estado do Ceará. Para nós é um motivo de muita alegria estar à frente desse projeto nesse momento.
1: O orientador da Célula de Desenvolvimento de Sistemas da Coordenadoria de Tecnologia da Informação, Alcides Alcoforado, lembra que a plataforma eliminou o papel e de procedimentos burocráticos.
2: Como o sistema ele vai gerar a documentação, então ele vem a questão do papel zero. Então, assim, a documentação é toda gerada pelo sistema, ela é validada online e vem a facilidade, né? O aluno precisar de um documento, precisar de uma declaração, ele vai entrar na plataforma, ele vai mesmo emitir o documento.

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3: Tribunal de Justiça do Ceará moderniza a justiça criminal com novo núcleo de custódia e das garantias.
4: Localizada na rua Mário Mamed, 1301, bairro de Fátima, em Fortaleza, a unidade conta com cinco juízes.
3: Adriana da Cruz Dantas, juíza e coordenadora do núcleo de custódia e das garantias de Fortaleza, explica como serão as atribuições da unidade.
5: É uma nova unidade judicial do Tribunal de Justiça do Ceará, com competência para as audiências de custódia e as atribuições do juiz das garantias, responsável pelo controle da legalidade das prisões e dos atos da investigação criminal. Com essa estrutura, o judiciário cearense passa a atuar de forma mais especializada e organizada, assegurando análises das decisões mais seguras e maior uniformidade no tratamento dos casos, garantindo que sejam respeitadas a lei e os direitos fundamentais do cidadão. Para a população, isso se traduz em uma justiça mais eficiente, transparente e comprometida com o devido processo legal. Trata-se de um avanço institucional que reforça a confiança no sistema de justiça, protege as liberdades individuais e fortalece o controle das prisões e da investigação criminal.
4: 15 municípios cearenses recebem novos equipamentos para ampliar a oferta de cirurgias do Sistema Único de Saúde.
3: A entrega faz parte de ação nacional do Ministério da Saúde, que prevê investimentos superiores a R$ 546 milhões. No Ceará, a aporte é superior a R$ 42 milhões.
4: O diretor do programa agora tem especialistas do Ministério da Saúde, Rodrigo Oliveira, informa sobre os aparelhos entregues.
6: São equipamentos como mesa cirúrgica, arco em C, carrinho de anestesia, que equipam uma sala cirúrgica para cirurgia geral, também inclusive torre de vídeo laparoscopia, também equipam combos para salas de cirurgias de oftalmologia, também com todos os equipamentos necessários para exames e cirurgias oftalmológicas.
3: Canindé, Crateús, Fortaleza, Granja, Itapipoca, Juazeiro do Norte, Limoeiro do Norte, Quixadá, Quixeramobim, São Gonçalo do Amarante e Sobral foram as cidades contempladas pela iniciativa do Ministério da Saúde.
4: Rodrigo Oliveira informa ainda que houve entrega de tomógrafos para quatro cidades.
6: A gente está entregando, de novo, parceria com o governo do estado e com os municípios, de 6 tomógrafos nos hospitais, contemplando 4 municípios. O município de Fortaleza, com 2, o município de Sobral, com 2 tomógrafos, Maracanaú e Quixeramobim, cada um com 1 tomógrafo também, ampliando o parque tecnológico, modernizando esse parque.

0: negociações de dívidas, tirando dúvidas jurídicas, fazendo consulta SPC e Serasa, tudo de forma gratuita. Então, todo consumidor que tiver qualquer dúvida jurídica, que quiser nos procurar, estaremos nesses bairros.
1: Defesa Civil de Fortaleza registra diminuição de alagamentos e desabamentos. J. Lacerda.
2: Após 5 meses de precipitações acima da média, o período chuvoso chegou ao fim. Do início do ano até o fim de maio, as estações meteorológicas monitoradas pela Defesa Civil de Fortaleza registraram uma média geral de 1.292,73 milímetros. Dentre as 10 estações instaladas, a estação do Janguru Sul foi a que apresentou o maior índice de chuvas acumuladas, com 1.610,38 milímetros. Mesmo com o volume expressivo, o número de ocorrências da Defesa Civil reduziu significativamente em relação ao ano passado, de 1.269 em 2025 para 1.047 em 2026, uma queda de 17,50% no geral. Já os alagamentos diminuíram em 75,59% e os desabamentos em 42,57%. Em qualquer risco emergencial, a Defesa Civil de Fortaleza deve ser acionada via CIOPS, através do telefone 190. Os agentes trabalham em regime de plantão, 24 horas, para atender às demandas da população.
1: Em instantes, segunda corrida Juntos por um Ceará Sem Fome terá novas vagas para participantes. Cagesse inicia obra para melhorar abastecimento de água em Maracanaú e Maranguape. Agora 7h55.
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Segundo

especialmente a desenvolvida a partir da década de 70, tomando por base

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transferências bancárias. É proibido por lei ficar mais de 15 minutos na fila dos bancos em dias considerados normais, nos dias de vencimento de tributos e de vencimento

0: de acesso ao Bolsa Família, porque esta população já estaria atendida por outros programas, como os restaurantes populares. O deputado Merlão Solano, do PT do Piauí, disse que em 2025 o programa Bolsa Família atendeu 19 milhões de famílias e as pessoas em situação de rua eram apenas 277 mil.
1: Qual a solução? É excluir essas pessoas do Bolsa Família? Não, não acredito que a solução seja esta, até porque o número é muito pequeno. Ah, se todos os programas do Brasil tivessem, num total de 19 milhões de pessoas, um problema com 200 mil.

música é uma das faixas do disco Batuques e Romances, lançado em maio de 2011. Conhecido também como Arlindinho, começou a carreira artística em 1975, tocando cavaquinho na gravação do disco Roda de Samba de Candeia. Passou a integrar, a partir de 1982, o Fundo de Quintal. Ouça, na Alesse FM, Arlindo Cruz cantando

Nacional.

canções têm o amor como tema e nos arranjos elementos de pop e timbres latinos. Ouça na rádio Alessia FM, Marisa Monte cantando. Depois, fruto da parceria com Carlinhos Brown

financeira, temas como porcentagem, juros simples e juro composto, descontos, taxa de juros estiveram lá na prova em destaque. Vamos aqui conversar uma dica aí, você? Olha só, domine a fórmula do juro composto. Lembra qual é a fórmula do montante? Montante é igual ao capital que multiplica 1 mais a taxa elevado a N, né? Onde o M é o montante final, C é o capital inicial, I é a nossa taxa de juros. Só um detalhe, não trabalhe em porcentagem, trabalhe em decimal. E N é o número de períodos. Essa fórmula é frequentemente aplicada em contextos como investimentos, financiamentos e descontos, exigindo interpretação e cálculo preciso. Aqui, no programa Alcance, oferecemos aulas gratuitas

0: geralmente associada ao aumento da pressão intraocular. No Brasil, estima-se que cerca de 1 milhão e 700 mil pessoas convivam com a doença, segundo o CBO, Conselho Brasileiro de Oftalmologia. A condição é a principal causa de cegueira irreversível no mundo. Por isso, o diagnóstico precoce é essencial para evitar a progressão da doença. A médica oftalmologista Cristine Arcanjo, presidente da Sociedade de Oftalmologia da Bahia, destaca a importância da reabilitação visual nos casos de perda de visão por conta do glaucoma.
1: Sinais simples, como dificuldade para ler, reconhecer rostos, cozinhar, dirigir ou usar o celular, já indicam que a pessoa pode se beneficiar desse acompanhamento. Quanto mais precoce o encaminhamento, mais fácil é o processo de adaptação e mais rápida é a recuperação da independência e da qualidade de vida.
0: Segundo a especialista, a reabilitação visual requer um acompanhamento multidisciplinar e leve em consideração o contexto de vida do paciente.
1: Existem diversos recursos disponíveis, desde os óticos, como lentes de aumento e lupas, até os eletrônicos, como ampliadores de tela e aplicativos de leitura. Também são muito importantes os treinamentos de orientação e mobilidade, que ajudam o paciente a se locomover com mais segurança. Além disso, aplicam-se também técnicas de contraste, iluminação direcionada e reorganização dos ambientes domésticos e de trabalho, sempre adaptadas às necessidades de cada pessoa.
0: A campanha 24 horas pelo glaucoma foi promovida recentemente pelo CBO e pela Sociedade Brasileira de Glaucoma. Neste ano, as ações se estendem

CFM do

600 professores para o ensino superior estadual aqui no estado do Ceará. Isso se associa a outras medidas de valorização das universidades, como é o caso da aprovação recente do plano de carreira dos servidores técnicos administrativos dessas universidades e também da readequação do plano de carreiras dos professores com a criação do cargo de professor titular, que era uma reivindicação histórica da categoria. Isso compõe um conjunto de medidas que permite ao governador Elmano apresentar ao povo cearense o seu objetivo. Qual é? Em todo o estado do Ceará, toda cidade, ter curso universitário, ter pós-graduação para a juventude.

cearense Marcos Lessa ficou conhecido nacionalmente através do programa The Voice Brasil em 2019.

deputado Romeu de Guerra, é presidente da Comissão de Orçamento, Finanças e Tributação, em exercício hoje aqui, deputado Messias Dias, em cumprimento ao artigo 9 do parágrafo 4 da Lei de Responsabilidade Fiscal, Lei Complementar Fiscal número 101/4/2000, realiza esta audiência pública para que o Poder Executivo, por meio de sua Secretaria da Fazenda, possa demonstrar e avaliar o cumprimento das metas fiscais no primeiro quadrimestre de 2026 e a trajetória da dívida do Estado do Ceará. Senhor Presidente, deputado Messias Dias, damos início aos trabalhos e convidamos para compor a mesa o seletivo senhor secretário da Fazenda do Estado do Ceará, Fabrício Gomes dos Santos. Nos alegra também a nossa secretária executiva do Tesouro Estadual de Metas Fiscais, Roberta de Alencar, que também para compor a nossa mesa. E agradecer aqui a presença do nosso ilustre líder do governo do Estado, aqui na nossa casa, o deputado Guilherme Sampaio, e vamos coordenar os trabalhos dessa manhã. Todos os demais da Secretaria da Fazenda que estão aqui se sintam convidados para continuar conosco fazendo esse grande trabalho de relevância para o povo cearense e a gente fazer esse balanço que a gente considera muito importante na Secretaria da Fazenda hoje, aqui coordenada pela Roberta e pela Fabrício, que vem fazendo um trabalho de equilibrar as contas fiscais do Estado do Ceará. Nós temos a honra e a alegria de dizer, como deputado dessa casa, uma secretaria que hoje, a partir do seu trabalho eficiente que vem realizando, se tornamos hoje uma secretaria de referência nacional pelo seu trabalho, você compagar mais, isso não é qualquer estado. E a gente pode, em todos os momentos que debatemos aqui na casa, inclusive os empréstimos que fazemos, justamente porque o Estado tem a saúde fiscal equilibrada, e se dá muito pelo trabalho da equipe técnica da Secretaria da Fazenda, a qual eu queria agradecer e cumprimentar cada um de vocês. Então, o cearense fica feliz, reconhece, agradece pela a competência e pelo trabalho que vocês realizam. E os resultados, nós que somos deputados, que rodamos no Estado do Ceará, é muito presentes em todos os atos que realizamos e visitas que fazemos, a quantidade de políticas públicas que hoje o governador Eumano de Freitas vem realizando no nosso Estado. Desde a área da saúde, desde a área da educação, desde a da moradia, desde o combate à fome através do Ceará Sem Fome, desde a infraestrutura, dos acessos às logísticas, estradas que estamos realizando, desde a agricultura familiar, o maior investimento da história da agricultura familiar que o governador Eumano vem realizando, desde a política de água, de saneamento que viemos realizando, então, da cultura, do turismo, do trabalho, emprego e renda. Então, se a gente olhar, o Estado do Ceará hoje passa a ser uma referência nacional, não só nos dados, secretário, os números, que é muito importante e relevante para demonstrar para o Brasil, mas o resultado lá na ponta. Quando a gente dialoga com o povo cearense, é o sentimento de que o nosso governo, do que os orçamentos estão chegando na ponta para aqueles e aquelas que mais precisam. Isso mostra o resultado e na expectativa criada pelo nosso povo. Então, essa manhã de hoje é muito mais para a gente ouvir os nossos secretários, cumprir um rito burocrático legal,

câmbio brasileiro, ou a moeda brasileira tem se valorizado frente à moeda estrangeira. Isso se dá até porque existe uma confiança maior do investidor internacional. Então, quando entra moeda estrangeira no país, a tendência é a moeda nacional se valorizar.

alto de 24,4% para a dívida com solidariedade líquida em relação à receita corrente líquida. Lembrando que, segundo a LRF, segundo os normativos, isso pode chegar a 200%. Então, a gente está bem abaixo, o menor endividamento dos últimos 15 anos. Quando a gente olha a despesa do pessoal, ela pode chegar no limite máximo de 49% do poder executivo, ela está com apenas 40,99%. Quando a gente agrega todos os poderes, pode chegar a 60%, que é o limite da LRF. Hoje, a gente está com 48%.

existia muito preconceito e a IA busca mais de acordo com a cultura. Então tem todo um direcionamento que é preciso cuidar. Então a gente usa.

agradecer a Roberta, agradecer a meu líder aqui, Guilherme Sampaio, todos os demais que nos acompanham através da Rádio TV Assembleia, dizendo que nós estamos aqui para trabalhar e nós estamos cumprindo muito bem o nosso papel. E queria agradecer e dizer que vamos continuar trabalhando para que o Estado do Ceará continue avançando, não pare, não pare, não pare. Essa é a nossa missão. Mas obrigado a cada um de vocês e damos por encerrada aqui a nossa reunião, a nossa audiência. Obrigado. Então, bom dia a todos e todas.

Silva. O destaque é para a música.

trabalho e renda é semelhante. A atividade contribui para a fixação das populações ribeirinhas, principalmente na Amazônia, podendo ser estratégia para a preservação da natureza, além de garantir a sustentabilidade.

lançado em um dos períodos mais críticos do regime militar. O álbum representa uma mudança no trabalho do artista. A faixa título é uma crítica sobre um homem que trabalhou arduamente até sua morte. Ouça na Alessia FM, Chico Buarque, cantando de sua autoria, a música Construção.

produção de Moreno Veloso e Cassim. O disco reúne canções de

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4: A Alessi aprovou o projeto de lei complementar de autoria da mesa diretora, que altera as regras do regime jurídico do sistema previdência parlamentar dos deputados e ex-deputados estaduais do Ceará. O deputado Guilherme Sampaio dá mais detalhes.
5: Essas regras, elas são atualizadas em nível federal com certa frequência e é preciso também que haja uma atualização da legislação estadual para que os regimes previdenciários, no caso da Assembleia Legislativa, de ex-parlamentares e, sobretudo, no que diz respeito à chamada previdência complementar, possam estar com total segurança jurídica e em sintonia com a legislação federal, com a Constituição e com a legislação previdenciária no âmbito federal. Pessoas que eram deputados estaduais no tempo que havia a previdência parlamentar e que, quando deixam o cargo, podem continuar contribuindo enquanto estão ocupando outras funções. E ele poderia, por opção, continuar contribuindo com a Previdência para, obviamente, usufruir dos benefícios previdenciários para os quais ele colaborou durante muito tempo em que esteve aqui na condição de deputado estadual.
4: O plenário aprovou ainda o projeto de

Alceu Valença foi lançado no ano de 1985. No repertório, além da faixa título Sonhos de Valsa e Chego Já, todas de sua autoria. Ouça na Alesse FM, Alceu Valença cantando Estação da Luz.

professor Sérgio Igor com dicas importantes de sociologia. Turma, uma temática muito trabalhada, muito cobrada nos vestibulares, no Enem, são os movimentos sociais. O que é que caracteriza um movimento social e o diferenciona de uma ação coletiva? Um movimento social, turma, são lutas coletivas, mas que buscam uma transformação muito abrangente da sociedade. São movimentos permanentes de luta e reivindicação de determinados segmentos da sociedade, por exemplo, como movimento negro, movimento feminista, movimento LGBTQIA+, o movimento dos trabalhadores sem teto, dos trabalhadores sem terra, diferente de uma ação coletiva que é caracterizada muito por uma luta pontual de uma comunidade ou uma categoria. Então, é importante a gente saber o que é que caracteriza um movimento social. Primeiramente, a legitimação que a sociedade confere a esse movimento. Pegando o exemplo, o movimento feminista. Se boa parte da nossa sociedade não reconhece a importância, a legitimidade, a relevância desse movimento não consegue permanecer atuando, não tem força política. O que diferencia, por exemplo, de uma ação classista, uma greve de profissionais do transporte público? Esse movimento não pleiteia grandes mudanças na estrutura da sociedade, luta por uma melhoria de condições de trabalho ou de salário de uma categoria, e muitas vezes não é reconhecido por grande parte da sociedade como legítimo, né? Porque causa transtornos para a rotina das pessoas. Outra característica do movimento sociedade é a permanência, ele é perene. O movimento feminista, seguindo no exemplo, ele existe desde o século, final do século XIX, começo do século XX, e as pautas, elas vão se modificando, mas a luta das mulheres e de homens que lutam pela causa feminista vão se modificando, mas sempre se atualizando e sendo permanente. Já uma ação coletiva, quando a pauta é atendida, quando a reivindicação do movimento é atendido, esse movimento cessa. Por exemplo, uma comunidade que se organiza, fecha uma avenida pedindo uma sinalização de trânsito para evitar acidentes. Quando isso é atendido, aquele movimento se dissipa. Um movimento negro, um movimento feminista, por exemplo, tem pautas seculares e, com o tempo, vão se surgindo outras pautas, né? E esses movimentos, eles são permanentes em nossa sociedade. Uma característica marcante também é a

0: sociais, por vezes, eles lutam por uma mudança estrutural da sociedade ou mesmo a mudança no sistema político. Nós tivemos na década de 80 o movimento das diretas já, que pleiteava uma maior democracia para o país, o voto direto para presidente, enquanto que uma ação coletiva não tem esse caráter mais transformador. Então, turma, importantíssimo para uma boa prova de ciências humanas, uma boa redação do Enem, é você ter em mente a relevância e a atuação dos movimentos sociais na sociedade brasileira, principalmente que os temas de redação últimos quase sempre são temáticas sociais. Então, esse tema, esse tópico, ele é muito importante para a resolução das questões de sociologia e para ampliação do repertório de vocês para a redação. Saber as características do movimento social, o seu histórico, o seu surgimento e a atuação dessas ações na nossa sociedade. Quer mais dicas, galera? Acesse as redes sociais do Alcance e fique ligado na Alesse FM. Sucesso a todos!
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0: açafrão de Mara Rosa, que reforça sua importância como patrimônio imaterial da cidade. E hoje temos uma referência na gastronomia, não só do estado de Goiás, mas do Brasil. Todos nós aí não sabemos que não tem jeito de fazer um franguinho sem o açafrão.
1: O senador também lembrou que o açafrão de Mara Rosa e de municípios vizinhos tem selo de indicação geográfica, concedido pelo Instituto Nacional da Propriedade Industrial, o INPI, como reconhecimento

0: fortalecimento das famílias, no fortalecimento dos jovens e claramente isso tem que ser homenageado. A gente não fez uma programação para fazer uma grande divulgação e naturalmente a casa toda para, vem para cá para o plenário para pedir as bênçãos de Nossa Senhora.
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Assistiremos neste momento a uma saudação de boas-vindas do presidente da Assembleia Legislativa.

desenvolve

sexualidade. Organizada pelo GRAB, a Parada pela Diversidade do Ceará é um evento sem fins lucrativos que representa a história de um movimento social que se transformou em uma das maiores manifestações culturais do nosso estado, reunindo anualmente milhões de pessoas para pedir não somente o fim do preconceito e da discriminação, mas sobretudo também para exigir respeito e direitos conforme determinam a Constituição Brasileira e os tratados de direitos humanos internacionais. E em reconhecimento da importância dessas iniciativas, a Assembleia Legislativa, atendendo ao requerimento do deputado Renato Roseno, subscrito pela deputada Larissa Gaspar, deferiu a realização desta sessão solene, que prossegue com a palavra do excelentíssimo senhor deputado.

homenagens da sessão solene em comemoração dos 37 anos do Grupo de Resistência Asa Branca, GRAVE, e dos 25 anos da Parada pela Diversidade do Ceará. Nós convidamos ao centro do plenário o deputado estadual Renato Roseno para fazer a entrega dos certificados. E convidamos também a senhora Dani Bezerra, presidente do Grupo de Resistência Asa Branca, se dirigir ao centro do plenário também. Homenagearemos neste momento Francisco Orlaneudo de Lima, neste ato sendo representado por Elísio de Araújo Loyola.

anunciaremos neste momento já se encontra ao lado do excelentíssimo senhor deputado Renato Roseno Tali Bezerra. Gostaríamos de convidar o secretário Renan Ridley, secretário da Diversidade do Estado do Ceará, para fazer a entrega.

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anunciamos.

nós entendêssemos qual era o nosso papel quanto pessoa LGBT há 37 anos atrás e como é que nós poderíamos nos juntarmos, né, ao Arloneu, ao Chico, ao Babacleu, ao Silvio Lúcio, que também faz parte da história inicial do grupo de Resistência Asa Branca, né, e tantos outros nomes, como a saudosa Janaína Dutra, né, Tina Rodrigues, pessoas que eram quem nos abraçavam, quem nos recepcionavam quando nós chegávamos ali, né, junto à rua Tereza Cristina, que eu tive que pegar muito trem para poder chegar ali, para pegar preservativo no Grab e entregar para as LGBTs lá na cidade de Maracanaú. Então, assim, falar sobre isso é falar do quanto o Grab foi importante para as nossas vidas e tem sido até hoje. Então, é uma referência, né, da onde eu busquei compreender de como eu podia me organizar, né, e institucionalizar também uma instituição inspirada no trabalho que o Grab já fazia em meados dos anos 2002, 2003, 2005, por aí. Então, hoje acho que é um dia, mais um dia de felicidade, mais um dia da gente dizer o quanto a gente resistiu, né, e nesses 37 anos a gente fala de muitas vitórias, né, através da luta do Grab, da luta de todas essas entidades que se reúnem.

0: que faz parte da história do GRAB, porque é um dos movimentos que hoje preside o nosso Conselho Estadual, e a gente sabe da importância de fortalecer esse tripé da cidadania, que às vezes parece uma coisa tão óbvia, mas muitas vezes tão distante. E a gente no estado do Ceará tem a efetividade disso, graças a esse plano. É um plano que garante aí, a construção dessa política por 10 anos. Então passa por um governo, não é apenas uma ação governamental, mas é uma ação de Estado para dizer da importância da gente ter política pública real e efetiva para essa população. E o GRAB faz parte disso. A gente ter um conselho atuante, a gente sabe que é fruto também do Grupo de Resistência Asa Branca, que hoje, através da TARI, preside esse conselho. E o Renato falou algo que é muito importante, que é a compreensão da interseccionalidade dessa política. E hoje, quando a gente sofre esses enfrentamentos no parlamento, a gente tem que ter essa compreensão cada vez mais viva, porque quando existem projetos de lei contra a população LGBT, também são contra a população de negros e negras, também são contra as mulheres, também são contra as pessoas com deficiência, também são contra todas as populações vulnerabilizadas por uma sociedade que foi marcada em toda a nossa história, não só pelo racismo estruturante, mas também pela violência. Então, a gente garantir esse enfrentamento da violência contra as nossas populações também faz parte do histórico desse movimento, faz parte do histórico dessa entidade que é o Grupo de Resistência Asa Branca. Então, não poderia deixar de falar para parabenizar o Grupo de Resistência, dizer que organizar essa parada por 25 anos, muitas vezes sem apoio de quase ninguém, e a gente conseguiu aí, através do período em que a Michelle esteve na Secretaria da Diversidade, no período que a gente está agora, garantir que o Estado esteja presente, não só politicamente, mas presente também garantindo que a gente possa realizar uma parada cada vez mais com estrutura que reflita a importância que tem esse momento da gente ir para as ruas. E eu queria finalizar, a gente teve na parada de São Paulo, e o tema da parada de São Paulo era a rua convoca e a urna confirma, que não é muito diferente também do tema da nossa parada, que é das ruas para as urnas, por democracia e contra a misoginia, para falar da importância que a gente tem de garantir mandatos, representatividade da nossa população, nos parlamentos, nas casas legislativas, no governo, como a gente tem uma Secretaria de Estado da Diversidade, e também nos movimentos sociais, como a gente tem o Grupo de Resistência Asa Branca, que cobra todos os dias, que constrói junto e que faz o papel do movimento social de verdade, que é fiscalizar as políticas públicas para que a gente tenha efetividade, mas também de propor melhorias, de propor avanços, e a gente está junto nessa luta para garantir cada vez mais uma sociedade sem LGBTfobia, sem machismo, sem racismo, porque é essa sociedade que a gente acredita e é essa sociedade que a gente trabalha todo dia para construir. Muito obrigado.
1: Obrigado, secretário.

0: financiamento das empresas estadunidenses, mas que é necessário, portanto, que, até porque a parada é também um evento que acaba tendo uma repercussão positiva no circuito turístico, econômico, né, da cidade de Fortaleza. Reuniu 1,5 milhão de pessoas naquele momento, né, inclusive o circuito de hospedagem, o circuito de eventos é muito importante. Então, quero agradecer a Ângela por essa lembrança, né, e quero passar a palavra ao secretário Renan, que ele vai fazer um convite muito importante para todos e todas.
1: Rapidamente, amanhã, a partir das 10 horas da manhã, amanhã e sexta-feira, de 10 às 17 horas, a gente vai estar no Shopping Benfica com a Secretaria do Trabalho, o Instituto de Desenvolvimento do Trabalho, o IDT, com o nosso terceiro feirão de empregabilidade voltado à população LGBT. Então, são mais de 600 vagas, então, se a gente puder divulgar, participar, fruto da construção do nosso Comitê de Empregabilidade LGBT, que tem diversos parceiras e parceiros que constroem esse movimento. Então, fazer esse convite amanhã e sexta-feira, a partir das 10 da manhã, nosso terceiro feirão de empregabilidade LGBTI, lá em frente ao Shopping Benfica. Obrigado.
0: Muito obrigado. Bom, eu queria fazer aqui uma série de agradecimentos. Eu quero agradecer a nossa equipe, nas pessoas da Lucimar. Obrigado, Lucimar. Ângela Labuque. Obrigado, Ângela, também, que preparou isso. Quero agradecer a equipe da deputada Larissa. Quero agradecer a comunicação aqui da casa. Quero agradecer ao cerimonial da casa. Muito obrigado. Ao nosso mestre de cerimônias. A taquigrafia está aqui. Né, essas notas taquigráficas ficam registradas para a história. A vocês que estão na Alesse TV, transmitindo para todo o Ceará, a você que está na Alesse FM também, a vocês que estão nas mídias aqui da casa, agradecer a presença de todas, todos e todos do GRAB, os convidados, homenageados, né, a essa mesa. De fato, é fazer história, ocupar o espaço da política com a dissidência. Isso é muito importante. Talvez nós não saibamos, mas os historiadores do futuro vão olhar e vão dizer: olha, o plenário da Assembleia Legislativa foi ocupado naquela quadra histórica, num momento muito importante. Então, quero agradecer, partilhar esse momento com a deputada Larissa também e dizer que todos nós estaremos na parada festejando a democracia. Eu sei que há muita dor e sofrimento quando a gente pensa, né, todos os nomes, né, que foram violentamente tirados de nós, como Dandara, Kathleen, né, e ao mesmo tempo pensar que é preciso celebrar a vida sempre, celebrar a vida sempre como um ato de resistência. Ser feliz na parada é um ato político, é um ato politizante, é um ato de pulsação de vida. Então, nos encontraremos todos na parada no dia 28 de junho. Muito obrigado.
2: Solicitamos aos presentes que fiquem em posição de respeito. Com letra de Tomás Lopes e música de Alberto Nepomuceno, ouviremos o hino do Estado do Ceará, que poderá ser interpretado

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canções de Chico Buarque, Zequete, Caetano Veloso, Tom Jobim, Vinícius de Moraes e Roberto

0: 2006.
1: Alfa Gama Betizando é o primeiro disco solo do cantor, compositor e instrumentista baiano Carlinhos Brau, lançado em 1996 pela gravadora EMI. Em 2021, o álbum chegou às plataformas digitais como parte da homenagem pelos seus 25 anos de lançamento. A 96,7 você ouve A Namorada, com Carlinhos Brau, de sua autoria.

0: discutiu em seminário o futuro da rede legislativa de rádio, que atualmente conta com 30 emissoras no ar, que operam em parceria com a Rádio Câmara. São emissoras de assembleias legislativas e de câmaras de vereadores e transmitem a programação legislativa da Rádio Câmara mesclada com produção local, como é o caso da Rádio Câmara de Parauapebas, inaugurada no último dia do ano de 2020. O chefe de departamento de rádio e TV da Câmara de Vereadores, Francisco Costa, diz que a maior dificuldade da emissora é por estar no sul de um estado imenso como o Pará. A capital do minério está a pouco mais de 700 quilômetros da capital, Belém.
1: E para o futuro a gente vê também que a Câmara Federal está disponibilizando também para a gente de mais equipamentos e aplicativos, como por exemplo agora a TV 3.0. Né? Então certamente para o rádio também estará existindo mais tecnologia. A gente espera que com isso a gente possa fazer o trabalho com mais conforto, graças à tecnologia.
0: A Rádio Câmara de Parauapebas já passou por uma eleição municipal e uma presidencial. Uma rádio parceira mais antiga é a Rádio Câmara de Balneário Camboriú, inaugurada em dezembro de 2018. O diretor de comunicação de rádio e TV, Jean Delcent, ressalta a qualidade do serviço prestado, que já se reflete na audiência.
2: O futuro, ele é promissor, né? Nós estamos há quase 8 anos no ar, em dezembro a gente completa 8 anos. Temos feito um trabalho bem legal, segundo pesquisas realizadas pela Câmara há muito tempo. Dentro de alguns horários a gente entra no top 3 da audiência da cidade. Isso para nós é muito importante. E com as mudanças que a gente fez nos últimos tempos, com relação à programação, jornalismo, a própria clássica da rádio, então a gente acredita que esse número deve ter aumentado e devemos estar coletando uma pesquisa em breve.
0: Com o advento da TV digital, ele vislumbra a integração de rádio e TV, o que deve aumentar a audiência das duas emissoras e aumentar o material para a veiculação da rádio. Agnaldo Silva é o diretor da Rádio Câmara de Luiz Eduardo Magalhães, inaugurada há 6 meses no oeste da Bahia.
3: Somos a caçulinha da rede, né? A Rádio Câmara realmente está tendo uma aceitação muito boa, muito grande aqui na região e com certeza nosso objetivo é trazer a melhor programação para os nossos ouvintes, trazendo as informações do Legislativo e também aqui da Câmara de Vereadores de Luiz Eduardo Magalhães como um todo.
0: A rede legislativa de rádio atinge atualmente 15 milhões de pessoas. As novas frequências são ativadas em parceria com o Ministério das Comunicações, como explica Carlos Neiva, supervisor da rede legislativa na Câmara dos Deputados.
4: O processo é bastante simples, porque basta a Câmara Municipal ou a Assembleia enviar um ofício manifestando interesse aqui à Câmara dos Deputados, né, assinado e se comprometendo, obviamente, a realizar os investimentos necessários, que nós encaminhamos o pedido, um ofício ao Ministério das Comunicações, que faz a consignação do canal à Câmara dos Deputados. A partir disso, nós fazemos um acordo de cooperação entre a Câmara dos Deputados e a Câmara Municipal ou a Assembleia Legislativa para estar implantando a estação. E aí a Câmara Municipal ou a Assembleia compra os equipamentos e fazemos a inauguração.
0: Carlos Neva reafirma a relevância do rádio como veículo, porque nas palavras dele, o rádio tem audiência e propagação a partir das câmaras municipais e das assembleias legislativas. São 30 rádios em operação e dezenas de rádios na fila para aderirem à rede. Em julho será inaugurada a Rádio Câmara de Natal, no Rio Grande do Norte. A intenção é de que nos próximos anos a rede se expanda nas capitais e também no interior do país, onde a expansão é mais crescente. Da Rádio Câmara de Brasília, Luiz Cláudio Campos.
5: 2h56.
6: A música Espanhola é de autoria de Guarabira e Flávio Venturini. Foi gravada pela primeira vez em 1977 no disco Pirão de Peixe com Pimenta, da dupla Sá e Guarabira. No ano de 1981, foi regravada pelo cantor

especial de Dado Villa-Lobos no Bandolim. Na voz de Paula Toller, você ouve na Alessia FM 1800 Colinas.

começou a se familiarizar com a percussão e logo assumiu o posto de baterista, tocando nas noites. Como vocalista e baterista, Renato Brás cresceu cantando em festivais. Ouça Renato Brás cantando Ana Bela, de Mário Gil e Paulo César Pinheiro, faixa do seu primeiro disco lançado em 1996.

Feminino é lançado pela cantora baiana Simone no ano de 2002. O disco reúne músicas de compositores famosos como Aldir Blanc, Chico Buarque, Milton Nascimento, Lobão e Cazuza. Tem ainda composições de Caetano Veloso, Paulo Coelho, Marcelo Mota e Raul Seixas. A música que você vai ouvir agora é de autoria de Raí Araújo e Meg Evans. Ouça Mal Acostumado com Simone.

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Fontes, a representante do Ministério dos Povos Indígenas, Giovana Mandulão, ressaltou que o reconhecimento

0: projeto foi assinado pelas deputadas Juliana Cardoso, do PT de São Paulo, Célia Chacriabá, do PSOL Mineiro, e Benedita da Silva, do PT do Rio de Janeiro. A relatora é a deputada Sâmia Bonfim, do PSOL Paulista, que já apresentou um substitutivo. O eixo principal da proposta consiste em assegurar o protagonismo indígena em todas as etapas das políticas culturais voltadas às suas comunidades. O texto estabelece também que o poder público deve adotar medidas para ampliar o acesso de indígenas aos mecanismos de fomento à cultura previstos em lei. No entanto, a deputada Jandira Feghali pediu aos representantes de povos indígenas que estudem o texto e sugiram as modificações que considerarem necessárias.
1: Vocês precisam analisar esse substitutivo para opinar sobre ele antes que a gente evolua com ele. Nós não vamos votar um texto sem que vocês opinem. A relatora não está aqui, mas eu acho que vocês deveriam puxar uma reunião com ela para, em analisando o substitutivo, vocês darem as opiniões de vocês sobre o texto e modificar o texto, agregar questões, alterar. E é uma, todo relator precisa ouvir para poder construir o texto mais justo e que melhor represente o que vocês querem.
0: O projeto também determina que os governos devem apoiar iniciativas voltadas à documentação, preservação e revitalização de línguas indígenas. A artista e ativista indígena Dayara Tucano lembrou que durante o século XX, o Estado brasileiro proibiu os povos de utilizarem suas línguas.
2: As políticas integracionais

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De autoria dos irmãos Kim e Júlio César, que você ouve na sua Alesse FM 96,7 com a banda Catedral.

0: estequiometria, ou também conhecido como cálculos estequiométricos. Mas calma, não precisa se assustar com esse nome gigante não. Na prática, estequiometria é só uma forma de calcular as quantidades das substâncias que participam de uma reação química. E sabe o mais interessante? A química faz isso o tempo todo no nosso cotidiano. Quando o carro queima o combustível, quando fazemos um bolo, quando o remédio age no organismo, tudo envolve proporções químicas. A estequiometria ela funciona como uma receita de bolo. Pensa aqui comigo. Se uma receita pede 2 ovos para fazer um bolo, e você, caso queira fazer 2 bolos, vai precisar de quantos ovos? 4, correto? Na química acontece exatamente isso. As reações químicas têm proporções específicas. Os átomos precisam se combinar na quantidade certa para que a reação química aconteça corretamente. Por exemplo, na formação da água. Pensa aqui comigo. 2H2 mais O2 forma 2H2O. Isso significa que 2 moléculas de hidrogênio reagem com 1 molécula de oxigênio para formar 2 moléculas de água. Ou seja, a química trabalha com proporção. E o Enem ama demais cobrar exatamente essa interpretação. Bom, no Enem, a estequiometria raramente aparece como uma conta gigantesca. Na maioria das vezes, ela vem contextualizada. Elas podem falar sobre combustíveis, poluição, produção industrial, medicamentos, alimentos, tratamento de água, ou até mesmo os exercícios físicos que têm envolvimento também com a própria respiração. A prova geralmente quer que você consiga interpretar o texto, isso é muito importante, identificar a reação química, perceber a proporção entre as substâncias. E muita gente erra porque já olha a questão pensando, meu Deus, vou ter que fazer uma conta enorme, mas nem sempre. Às vezes o mais importante é entender a lógica da reação. Agora sim, deixa eu colocar aqui uma dica importante para você não errar. A primeira coisa numa questão de estequiometria é observar se a equação química está balanceada. Balancear significa deixar a quantidade de átomos igual dos dois lados da reação. Porque é exatamente daí que saem as proporções. Outra dica muito importante, o Enem gosta muito de trabalhar com regra de 3. Então, se você entende de proporção e consegue interpretar unidades como grama, mol e volume, você já está muito na frente. E olha como isso está muito presente no nosso dia a dia. Vou colocar aqui um exemplo. Quando um carro consome combustível, existe uma quantidade ideal de oxigênio para ocorrer a combustão. Nas academias, o nosso corpo realiza reações químicas o tempo inteiro para poder gerar energia. Na indústria, calcular a quantidade correta das substâncias evita um desperdício enorme e reduz muitos custos. Ou seja, estequiometria não é só uma conta da escola. Ela ajuda a entender como é que a química funciona no mundo real. E para quem quer se preparar melhor para o Enem, vale muito a pena procurar aulas e revisões gratuitas. Aqui no Ceará, por exemplo, existe o programa Alcance Enem, que oferece aulas aos sábados na Assembleia Legislativa do Estado do Ceará, das 8 às 12h15. É uma ótima oportunidade para revisar conteúdos, tirar dúvidas e também manter uma rotina de estudos mais organizada. Então, se você vai fazer o Enem, não tente decorar tudo. Entenda a lógica das proporções, pense na química como uma receita em que cada ingrediente precisa estar na medida certa. E quando você aprende isso, a estequiometria deixa de ser um monstro e começa a fazer sentido. Valeu, galera. Bons estudos, foco no Enem e até a próxima, se Deus quiser.
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4: Assembleia Legislativa do Estado do Ceará lança o sistema de gestão acadêmica da Escola Superior do Parlamento Cearense. A plataforma foi desenvolvida pela Coordenadoria de Tecnologia da Informação da Casa para modernizar e integrar os processos acadêmicos e administrativos em um único ambiente digital, mais seguro e eficiente para as atividades. O presidente da Unipasse, deputado Simão Pedro, ressalta a sua satisfação com o lançamento da nova ferramenta.
5: Um sistema novo na casa, através da Unipasse, e que com certeza vai agregar professor e pelas coordenações de registro de diário de turma, de frequência, nota. O aluno, quando ele precisava de uma declaração, ele ia até a secretaria e pedia, a declaração era feita manualmente. Tudo isso vai ser feito via sistema. Então, além de otimizar a nossa rotina de trabalho, agora que a Unipar se atende a muitos públicos, não só servidores, mas também público externo e os servidores municipais, a gente vai ter uma melhor garantia dessa documentação. E aí o aluno vai poder consultar a qualquer momento o seu histórico escolar, a sua vida, emitir declaração, ver as suas frequências, e o professor também, e o coordenador também, então vai melhorar a vida de todos que utilizam a Unipass.
4: O orientador da Célula de Desenvolvimento de Sistemas da Coordenadoria de Tecnologia da Informação, Alcides Alcoforado, lembra que a plataforma, além de modernizar a gestão, elimina o uso do papel e de procedimentos burocráticos.
6: Como o sistema ele vai gerar a documentação, então ele vem a questão do papel zero, então assim, a documentação...

vocês. 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

exerceria a mesma função em 82, ao gravar com Gal Costa a música

0: a Moa Arte, Lulu Santos e Auxílio Luxuoso ao vivo. O disco tem composições feitas com parceiros Nelson Mota, Ronaldo Bastos, Antônio Cícero e dos compositores Caetano Veloso, Luiz Gonzaga e Humberto Teixeira. Ouça na Alesse FM, Lulu Santos cantando de sua autoria, Tudo Bem.
1: Já.

0: manutenção da infraestrutura e expansão dos serviços. Ao apresentar o projeto, o deputado Tiago de Joaldo, do Republicanos de Sergipe, explicou que atualmente as empresas impõem ao consumidor o pagamento de uma tarifa mínima por consumo equivalente a 10 metros cúbicos por mês. Na opinião de Ícaro de Valmir, a mudança vai promover justiça tarifária para os consumidores.
1: Você consumindo 1.000 metros, você vai cobrar pelos 1.000 metros. Você consumindo 5.000 metros, vai ser apenas cobrado pelos 5.000 metros cúbicos de água. Claro que ainda irá existir uma tarifa mínima, que é uma tarifa muito justa, que é uma tarifa praticamente, vamos dizer, de 10 reais, 15 reais, que irá ser cobrada apenas para poder ser levada essa água ou para o tratamento em si de toda a rede de distribuição de água.
0: O projeto original do deputado Tiago de Joaldo proibia todo tipo de cobrança mínima, para que o consumidor pagasse somente pela água que gastou. O relator, no entanto, considerou necessário prever uma taxa fixa para a manutenção da rede. Na opinião de Ícaro de Valmir, se a lei apenas proibisse toda a cobrança mínima, poderia criar insegurança regulatória, afetar o equilíbrio econômico de contratos em vigor e transferir custos de forma desordenada para as faixas variáveis de consumo. Pela proposta em análise, os contratos do setor de água e esgoto assinados depois da entrada da nova lei em vigor devem levar em consideração a nova estrutura tarifária. Os contratos vigentes terão de ser adaptados em até 24 meses após a publicação da lei. A proposta, que estabelece uma nova estrutura tarifária para as contas de água, ainda será analisada pelas comissões de Finanças e Tributação e de Constituição e Justiça. Da Rádio Câmara de Brasília, Maria Neves.
2: 4 e 8.
3: Arnaldo Antunes, Marisa Monte e César Mendes são os autores da música Amor, Se Acalme, uma das faixas do CD Gal Estratosférica, lançado em maio de 2015. O 36º disco da cantora baiana tem a produção de Moreno Veloso, filho de Caetano Veloso e Cassim. Ouça na sua Alessia FM, Gal Costa cantando Amor, Se Acalme.

Gilmar Soares, que aborda o fim de um relacionamento, mas que preserva as boas lembranças e os momentos vividos.

Jorge são os autores de Mais Uma Vez, Nós Dois, canção que celebra a parceria dos dois no hit É Isso Aí, versão de The Brewer's Daughter do músico irlandês Damien Rice. É Isso Aí foi onipresente nas rádios do país em 2005 e garantiu CD triplo de platina e DVD de diamante para seus intérpretes. Ouça na rádio Alessia FM, Ana Carolina e seu Jorge cantando Mais Uma Vez.

0: Santos Neto trazem para você o Hoje na História. Fatos e datas que marcaram de alguma forma o nosso estado. Aconteceu em 12 de junho, Dia Mundial da Luta contra o Trabalho Infantil. O Dia Mundial contra o Trabalho Infantil é celebrado em 12 de junho, instituído pela OIT em 2002 e no Brasil pela Lei 11.542/2007. A data conscientiza sobre a violação de direitos que prejudica o desenvolvimento físico e emocional de crianças e adolescentes, com o lema de garantir educação e lazer, combatendo o trabalho precoce. Dia do Correio Aéreo Nacional. O Dia do Correio Aéreo Nacional é comemorado anualmente em 12 de junho no Brasil. A data celebra o início das atividades em 12 de junho de 1931, quando foi realizado o primeiro voo entre o Rio de Janeiro e São Paulo para transporte de cartas, marcando a história da aviação brasileira. Marcos Smith, da Less FM.
1: 4:20.
2: Alceu Valença lançou em 2014 pela gravadora Tech Disc o CD Valencianas, no qual o artista fez uma parceria com a orquestra

16 de setembro de 2005. Em março de 2013, a banda lança o Mega Hits, primeiro álbum exclusivamente de forma digital, em projeto da Sony Music. Ouça na Alessia.

0: senadores. A EFTA é uma organização comercial e de livre comércio criada em 1960 e tem como membros Islândia, Liechtenstein, Noruega e Suíça. Juntos, os quatro países possuem uma população de 15 milhões de pessoas e um PIB de 1,4 trilhão de dólares, sendo um dos maiores PIBs per capita do mundo. Assinado no Rio de Janeiro em setembro de 2025, o acordo é amplo, dividido em 16 capítulos e abrange comércio de bens, defesa comercial, salvaguardas, barreiras técnicas, medidas sanitárias e fitossanitárias, serviços, investimentos, propriedade intelectual, compras governamentais, concorrência, desenvolvimento sustentável, solução de controvérsias e disposições institucionais. O presidente da Comissão de Relações Exteriores, senador Nelsinho Trade, do PSD de Mato Grosso do Sul, destacou a importância do acordo, especialmente depois de ter sido assinado um documento semelhante com a União Europeia.
1: Em conjunto, tais instrumentos demonstram capacidade negociadora do Mercosul, ampliam a densidade institucional das relações euro-sul-americanas e consolidam estratégia de inserção internacional baseada na diversificação de mercados, integração produtiva e fortalecimento do comércio exterior brasileiro.
0: Os capítulos sobre medidas sanitárias e fitossanitárias têm impacto direto sobre as exportações agropecuárias brasileiras. O acordo prevê o sistema de listas pré-estabelecidas, que facilita a exportação de carnes e outros alimentos, ao permitir o reconhecimento prévio do sistema de inspeção sanitária do Brasil. Da Rádio Senado, Pedro Pincer.
2: 4h41.
3: Guilherme Arantes compôs inúmeras músicas, mas também fez várias versões. Dentre elas, a música de Paul Simon, Bridge Over Troubled Water.

1980, Gilberto Gil estava se separando de sua terceira mulher, Sandra Gadelha, mais conhecida por Drão. O apelido foi dado por Maria Bethânia e vem do aumentativo de Sandra. Os versos foram compostos em 1981, em plena separação do casal. Os dois foram casados por 17 anos e tiveram 3 filhos, Pedro, Maria e Preta. Ouça Gilberto Gil cantando Drão.

Belchior, lançada em 1976 no álbum Alucinação. A música ganhou enorme força ao longo do

0: Comissão de Orçamento, Finanças e Tributação da Assembleia Legislativa do Estado do Ceará realiza audiência pública atendendo à solicitação da Secretaria da Fazenda do Estado para apresentar o relatório de demonstração do cumprimento das metas fiscais do primeiro quadrimestre de 2026, assim como da trajetória da dívida do Estado do Ceará. O encontro aconteceu nesta sexta-feira no Complexo de Comissões Técnicas da Casa. O presidente da Comissão de Orçamento, Finanças e Tributação, deputado Messias Dias, ressalta a importância da iniciativa que está disposta na Lei de Responsabilidade Fiscal.
1: Muito importante que receber o secretário da Fazenda, do secretário Fabrício. Primeiro porque esse é um rito já dentro da legalidade, de que a secretaria ela tem que trazer um balanço do que esse período todo a secretaria vem fazendo para garantir o equilíbrio fiscal no estado do Ceará. Uma secretaria que hoje tem tido muita relevância a partir do seu trabalho, a partir da competência de todos os seus profissionais, de manter, inclusive, o estado do Ceará diferenciando de todo o Brasil, em pagar a mais. Isso é muito importante. Isso demonstra a eficiência e a eficácia de um trabalho que vem sendo realizado e que traz o estado do Ceará hoje sendo uma referência nacional a partir do equilíbrio fiscal. A gente tem visto muitas entregas, muitos projetos, muitos programas importantes acontecendo para melhorar a vida do nosso povo. E só se faz com muito trabalho, com muita responsabilidade, equilibrando as contas do Estado, as questões fiscais, mantendo que o Estado possa ter uma saúde financeira, numa capacidade de, inclusive, fazer empréstimo. E hoje nós temos um Estado equilibrado, um Estado crescendo, desenvolvendo economicamente, mas mais do que isso, para a gente também reconhecer e valorizar o trabalho do nosso secretário Fabrício, com toda a sua equipe, que hoje vem fazendo um trabalho extraordinário, fazendo com que o nosso Estado esteja sendo cada vez mais uma referência nacional.
0: O secretário da Fazenda, Fabrício Gomes Santos, destaca os dados relativos aos meses de janeiro, fevereiro, março e abril, sobre as receitas, despesas, dívida consolidada e concessão de garantias, operações de crédito e demais execuções fiscais do Estado.
2: Os números desse quadrimestre são muito importantes e os números muito positivos. O que eu destacaria de mais relevância é nosso endividamento, que continua caindo. A gente está com o menor endividamento dos últimos 15 anos. Quando a gente olha dívida consolidada ali em relação à RCL, está 24,4%, lembrando que esse indicador pode chegar a 200%. Quando a gente olha também os investimentos, que já foi recorde no ano passado, com 4,8 bilhões, agora no primeiro quadrimestre, comparativamente com o primeiro quadrimestre do ano passado, está crescendo 56%, algo em torno de 1,3 bilhão já. Mostra que a política econômica e fiscal do governo tem dado resultado e isso impacta na vida das pessoas, com mais recursos para aplicar nas políticas públicas. Educação, segurança pública, que é uma demanda da população, e também saúde. São os principais locais onde são investidos os recursos, além de infraestrutura. O governo do Estado tem investido muito em estradas, em logística, para que a gente possa cada vez mais ter uma economia crescente, podendo escoar a produção do Ceará. Quando a gente olha o relatório da operação de crédito, a gente pode chegar a 16% da receita corrente líquida. Quando a gente olha o primeiro quadrimestre, a gente está um pouquinho mais de 3%. Esse indicador pode chegar a 16%. Então, assim, a gente tem todo esse cuidado de estar fazendo a gestão pública equilibrada, olhando quando é que a gente pega uma operação, porque é importante o financiamento também. Qualquer empresa, ela tem um financiamento próprio, como a gente também aplica os recursos próprios, mas também precisa captar externo quando investimento de maior valor.
0: A Lei de Responsabilidade Fiscal prevê a publicização do documento de gestão fiscal como instrumento de transparência e prestação de contas. Silvio Augusto, da Alesse FM.
3: 5 horas.
4: A música Que Maravilha é dos compositores Jorge Ben e Toquinho. A canção é do ano de 1969 e foi gravada inicialmente por Claudete Soares e Wilson Simonal. Em 1971, João

Enzo Barretti e Dinho Ouro Preto, do Capital Inicial, e é uma das faixas do disco homônimo, gravado ao vivo e lançado em 1996. Ouça O Passageiro com Capital Inicial, banda criada na década dos anos 1990.

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5: Incentivar sistemas produtivos que promovam a recuperação da saúde do solo, da água e da biodiversidade. Essa é a proposta da Política Nacional de Fomento à Agricultura Regenerativa, aprovada na Comissão de Meio Ambiente. O projeto do senador Sérgio Petecão, do PSD do Acre, estimula práticas agrícolas para a recuperação dos ecossistemas, a resistência às mudanças climáticas, o fortalecimento da segurança alimentar e apoio à produção regional. O relator da proposta, senador Cid Gomes, do PSB do Ceará, destacou benefícios ambientais como a redução do uso de fertilizantes químicos e agrotóxicos.
6: E o solo saudável é um dos pilares fundamentais da regeneração dos ecossistemas. Está associado à vida microbiana, ao acúmulo de matéria orgânica e à produtividade.
5: O texto também prevê incentivos fiscais, crédito rural, seguro agrícola, assistência técnica e capacitação de produtores, além de apoio à instalação de biofábricas e ao desenvolvimento de bioinsumos. O projeto segue para a Comissão de Agricultura. Da Rádio Senado, Patrício Oliveira.
7: 5:16.
3: A música, uma vez mais, é de autoria dos compositores Felipe Portillo e

lançada em 1963 por seu autor Jorge Ben. É uma das faixas do álbum Samba Esquema Novo, o primeiro LP do artista. Em 1964, foi gravada ao vivo no Teatro Paramount e incluída no terceiro LP,

0: 2, que recentemente deu uma volta em torno da Lua, Artemis, é um programa desenvolvido pela Agência Espacial Americana, NASA, com vistas ao retorno do homem à Lua e fazer inúmeros testes visando futuras viagens tripuladas ao planeta Marte. Antes disso, serão feitos inúmeros testes, inúmeras pesquisas e experiências. Inicialmente, vamos levar a primeira mulher e pessoa negra a fazer um pouso na Lua, fazer teste de ocupação sustentável, com a comunicação, instrumentos novos, tecnologias novas, navegação da nave. Enfim, com esses preparativos, futuramente a Lua será um trampolim para Marte. Então anota aí na agenda, ó. Sábado, dia 13, às 15 horas, no Planetário Rubens de Azevedo. Momentos da Astronáutica. Mas atenção, a atividade é gratuita e você tem que chegar com uma hora de antecedência, pelo menos, para garantir o seu ingresso grátis. Lhe aguardo.
1: O Planetário fica na Rua Dragão do Mar, número 81, na Praia de Iracema. Robério Lessa, da Alessi FM.
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3: Deputado estadual Felipe Mota é um dos agraciados com a medalha Mérito Rural Prisco Bezerra em 2020.

0: 2016, concedida pela Federação da Agricultura e Pecuária do Estado do Ceará. A comenda reconhece personalidades que prestam relevantes serviços ao desenvolvimento do agronegócio cearense. A cerimônia oficial de entrega da honraria ocorrerá no dia 25 de junho de 2026, durante a abertura do PEC Brasil, no Teatro José de Alencar, em Fortaleza. Empresário e produtor rural, o deputado Felipe Mota fala da sua satisfação em ser agraciado com a medalha Prisco Bezerra.
1: Eu me sinto honrado porque a maior comenda do agronegócio do Ceará é a medalha Prisco Bezerra. E eu tive uma escolha unânime entre os presidentes do sindicato, entre a diretoria da FAEC. Isso é fruto do trabalho da aprovação dos drones, fruto aí do passaporte equestre, fruto dos consórcios intermunicipais de agropecuária, a luta em nome da mulher e do homem do campo. Então eu fico muito feliz e vamos receber essa comenda e continuar trabalhando pelo agronegócio cearense.
0: J. Lacerda, da Ales FM.
2: 5:30.
3: Em 1984, a cantora e compositora cearense Amelinha grava o LP Água Luz, que inclui a canção Tempo Rei, de Gilberto Gil. O álbum reúne músicas de Tavito, Ricardo Magno, Herman Torres, Salgado Maranhão, Zé Ramalho, Alceu Valença e Lula Quiroga. Amelinha começou a cantar de forma amadora, participando de shows do conterrâneo Raimundo Fagner. Ouça Amelinha cantando

ser lançado pela artista, que pouco antes, em 2017, havia gravado 3 EPs. Um que leva o seu nome e outros dois chamados Remixes e Marcianos. O produtor Rick Bonadio deu os ajustes finais à canção que se tornou uma das mais executadas no ano de 2017. Kel Smith canta na rádio Alessia FM 96,7. Era uma vez.

vocalista Cazuza gravaram o primeiro disco. Em 1996, lançaram o álbum duplo Barão Vermelho ao vivo mais remixes, com canções de Rita Lee, Caetano Veloso e Quando, de Roberto Carlos, que você ouve agora na sua rádio Alesse FM.

Augusto incluiu o sucesso no disco Na Estrada, ao vivo, de 2012. Ouça na sua Alesse FM, Separação, com José Augusto, dele e...

CD Amigo Velho, cuja faixa título é de autoria de Tato e Romário Lopes. A canção também ganhou um vídeo com a participação de pessoas

trabalho do disco Em Algum Lugar, lançado em 2004 por Beto Guedes. A música de Cláudio Venturini e Lô Borges foi gravada pela primeira vez em 1998 pelo grupo 14 Bis. O CD Em Algum Lugar, cuja faixa título é de Frederic Rousseau, recebeu versão de Fernando Brant. Ouça na rádio Alesse FM, Sonhando o Futuro com Beto Guedes.

Cearense de Limoeiro do Norte, Eugênio Leandro, começou a gravar discos na década dos anos 1980. Foram seus primeiros discos, Além das Frentes, de 1986, Catavento, 1990, e o CD A Cor Mais Bonita, de 1996. No ano de 2001, lançou o CD Castelo Encantado, contendo composições suas, Oriente, Me Diz, com Cátia Freitas, Coqueiro do Atlântico Sul, com Petrúcio Maia, e Tô Lá no Mar, com Davi Duarte, que você ouve agora.

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2: Olá, querido aluno Alcance, aqui quem vos fala é a professora Isolda Colasso, do Alcance Enem. Então hoje eu estou para falar sobre a escritora que eu mais amo e que vem caindo muito no Enem, uma das autoras mais lidas do mundo, Clarice Lispector. Eu vou começar com uma frase dela, preste atenção nessa frase, porque você não vai estudar só para o vestibular, você vai mudar a sua vida lendo Clarice Lispector. Renda-se como eu me rendi, mergulhe no que você não conhece como eu mergulhei. Não se preocupe em entender, viver ultrapassa qualquer entendimento. Então, a Clarice, ela diz o seguinte, se a gente se preocupa muito em viver, a gente deixa de viver, né? Então, a gente tem que ir vivendo com vida e sem medo, né, de errar, porque todos nós erramos. Então, a Clarice, ela tem uma introspecção psicológica, ela vem ali da terceira fase do modernismo, que vem com essa pegada, né, intimista. Ela foi influenciada por autores existencialistas, como Hermann Hesse, alemão, tá? Essas narrativas dela, ela tanto tem contos como ela tem romances, elas são voltadas para o interior da mente, e é importante a gente ler a Clarice, não só para o vestibular, mas para a vida, né, como eu já falei, mas também são questões, se cair Clarice Lispector, é uma questão que é de uma questão difícil, então vai valer mais pontos, tá? Então, você conhecer a Clarice Lispector, alguns textos aqui, alguns livros que eu vou dar dicas no final, é muito importante. Então, esses personagens da Clarice, eles estão sempre em conflito existencial, tá? A angústia, a identidade, procurando o sentido da vida. O narrador, né, ele conhece tudo, ele é onisciente, certo? Ele conhece o que está dentro da cabeça, da mente dos personagens, né? Conhece as suas angústias, as suas alegrias. Isso é chamado de fluxo de consciência, tá? Os pensamentos vão surgindo de forma contínua, sem ordem lógica, que é o que acontece na nossa memória, né? Se a gente for entender. E ela foi muito influenciada por uma autora inglesa chamada Virginia Woolf também, que também tem essa mesma perspectiva.

0: Ceará ganhou, você é Fortaleza e o Fortaleza ganhou e você entra naquela epifania. Pronto, epifania é isso, é o momento ápice da narrativa, é o momento da revelação profunda, é algo do cotidiano que gera uma transformação interior, seja para, vamos dizer, mudança, pode ser um problema que vá gerar uma mudança positiva, tá? E pode ser qualquer questão. Por quê? Porque a linguagem que ela utiliza é uma linguagem altamente subjetiva e fragmentada, de acordo com o nosso pensamento, ou seja, frases quebradas, não lineares, ela tem um uso intenso de metáforas e reflexões, utiliza muitas personagens femininas, ela não se considerava feminista, mas sim a obra dela é feminista, tá? Ela escreveu, inclusive, muito interessante, um livro para as mulheres mais velhas em relação à questão da sexualidade, de contos. Então, ela é uma autora que deveria ser, assim, exaltada. Ela é exaltada no mundo inteiro, mas aqui no Brasil ela não é exaltada como ela deveria ser. Ela vai questionar papéis sociais, a rotina, a identidade. O existencialismo vai estar presente dentro da obra dela. Ela vai falar muito sobre a vida, sobre a liberdade e sobre a solidão. Por que que nós estamos aqui? O que que eu estou fazendo aqui? O sentido da existência. Então, aí tem a influência do Paul Sartre, né, que é um existencialista também. E aí a gente vai, Isolda, que obras eu poderia ler dela, né? Eu começaria, a primeira obra que eu leria dela é a primeira obra que ela escreveu. Se chama Perto do Coração Selvagem. Ela era bem jovem quando escreveu, em 1943. E é uma narrativa introspecta de uma jovem. Então, vocês vão se identificar bastante. Laços de Família, que é um livro de contos, que foi já para novelas de Globo. O livro que eu mais gosto dela, Paixão Segundo GH, certo? Mas é um livro muito filosófico, onde ela vai encontrar realmente a verdadeira razão dela. É um livro de maturidade, dela viver, né? E a grande obra que já foi pro cinema, né? Chamada A Hora da Estrela. Essa sempre cai no Enem, tá? E é a Macabeia, né? A personagem principal, que ela não é ninguém e ela só vai ser alguém na hora que ela morre. As pessoas vão olhar pra ela a primeira vez na vida inteira. Ela é um datilógrafo simples e as pessoas vão olhar pra ela apenas na hora que ela morre. E aí é A Hora da Estrela. Então a Clarice Lispector, ela já foi a autora mais lida no New York Times, tá, gente? Então, essas características de epifania, linguagem subjetiva, crítica social, análises psicológicas são muito cobradas nas provas dos textos da Clarice. Então, espero que você tenha ficado empolgado para ler aí O Fluxo de Consciência da Clarice, para se entender melhor, para passar no vestibular. Continue lendo Clarice Lispector, porque ela é uma autora excepcional, única, singular. Aqui vai essa dica da professora Isolda, aprofundem, ela tem mais livros, mas eu dei esses livros porque são os mais importantes. Então, um abraço da professora Isolda Colasso, aqui do Alcance Enem, na Alesse FM.
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4: Aprovada na Comissão de Constituição e Justiça, proposta estabelece que a capital baiana, primeira sede administrativa do Brasil colonial, volte a acolher simbolicamente o comando do governo federal anualmente em uma data especial para o Estado. Muitos sustentam que a emancipação política do Brasil não se encerrou no Grito do Ipiranga em 7 de setembro de 1822, mas sim nas batalhas travadas em solo baiano até a expulsão definitiva das tropas portuguesas em 2 de julho do ano seguinte. O senador Rogério Carvalho, do PT de Sergipe, lembrou que não é a primeira vez que se promove a transferência temporária da sede do governo federal. Salvador mesmo já recebeu essa distinção em 1993 na Conferência Ibero-Americana de Chefes de Estado e de Governo.
5: Por exemplo, mais recente, a Lei 15.251, de 3 de novembro de 2025, que a transferiu a sede do governo federal para Belém, no Pará, no período de 11 a 21 de novembro de 25, durante a 30ª Conferência das Partes da Convenção Quadro das Nações Unidas sobre Mudança do Clima.
4: O projeto seguiu para a avaliação do plenário do Senado antes de poder seguir para as

autorais e com parceiros, a exemplo de Alceu Valença, Lula Cortez e Geraldo Azevedo. Ouça na rádio Alesse FM, Zé Ramalho cantando Vila do Sossego.

seu primeiro LP Sol Maior. Foi o primeiro disco independente feito por artistas cearenses. O álbum foi gravado nos estúdios Transamérica, no Rio de Janeiro. O disco traz o quinteto agreste com Mário Mesquita, Marcílio Mendonça, Tony Maranhão, Ademir do Vale e Arvindo Araújo. Além do quinteto, os músicos que participam desse vinil histórico são Zé Américo na sanfona e Marcos Ama na percussão. Ouça Sertão, de Arvindo Araújo e Mário Mesquita.

0: Central Cearense celebra este mês o padroeiro Santo Antônio. A programação reúne fé, cultura e tradição, movimentando fiéis e visitantes durante as celebrações, que incluem missas, carreatas pelas ruas da cidade e shows católicos. O prefeito Cirilo Pimenta destaca a importância da celebração religiosa para o município.
1: A gente percebe que cada vez a festa se torna mais particular.

0: enriquecida com a sua participação, principalmente com o movimento financeiro.
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São Paulo, no ano de 2000. O grupo iniciou com vocalista Fields, guitarrista Dudu Goals, baterista Rafa Borba e o baixista Oliver Kivitz. Surgida inicialmente como Aliados 13, teve como integrante por 2 anos o guitarrista Thiago Castanho, membro da banda também santista Charlie Brown Jr. Ouça na rádio Alessia FM

0: falecido, juntamente com a cópia da carteira de identidade do responsável legal pelo menor e cópia da certidão de nascimento ou carteira de identidade do menor, pelo profissional ou estabelecimento comercial responsável pela prestação do serviço. O menor de 18 anos e seu responsável legal deverão ser informados e advertidos antes da execução dos procedimentos sobre as dificuldades técnico-científicas que podem envolver a posterior remoção de tatuagens.
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5: A participação de presos do regime fechado e semiaberto em atividades de limpeza urbana e manejo de resíduos sólidos foi aprovada na Comissão de Meio Ambiente. A proposta do senador Sérgio Petecão, do PSD do Acre, permite que condenados trabalhem na triagem, reutilização e reciclagem de materiais por meio de fundações, empresas públicas ou convênios firmados entre governos e a iniciativa privada. Para o relator do projeto, senador Alessandro Vieira, do MDB de Sergipe, o projeto contribui para a ressocialização dos presos e para o desenvolvimento sustentável. O parecer favorável foi lido pelo senador Confúcio Moura, do MDB de Rondônia.
6: Pelo atual regulamento jurídico, não há vedação alguma para a implantação de oficinas de reciclagem de resíduos sólidos nas unidades prisionais, já existindo inclusive experiência nesse segmento.
5: O projeto, que altera a Lei de Saneamento Básico e a Política Nacional de Resíduos Sólidos, segue agora para a Comissão de Constituição.

0: foi feito nesta sexta-feira durante o primeiro Festival Nacional de Economia Popular e Solidária, realizado no Rio de Janeiro, com apoio do Ministério do Trabalho e Emprego. Fernando Zamban, secretário nacional de Economia Popular e Solidária, explica a que esse dinheiro se destina.
1: Grande parte dos investimentos vem no apoio à melhoria da gestão dos empreendimentos, que é o grande problema, o grande gargalo identificado por esses empreendimentos. A outra parte é investimento, adquirir equipamentos, logística, para permitir que eles tenham mais condições de disputar licitações públicas, acesso ao mercado, colocar o produto no mercado convencional que nós encontramos nas prateleiras, ter produto da economia solidária também disponível para a população em geral.
0: Ainda durante o evento, foi assinada a portaria que institui o segundo Plano Nacional de Economia Solidária, principal instrumento de planejamento estratégico do setor. A carioca Maria Inês de Queiroz Calper faz questão de comprar itens artesanais e contribuir para a valorização de iniciativas ligadas à economia solidária.
2: Primeiro que eu acho mais belo, eu acho o preço mais justo e eu dou realmente valor. Essa coisa do tempo, da dedicação, né, do físico da pessoa, debruçar sobre aquilo e fazer aquele trabalho manual, eu acho isso muito importante.
0: Hoje há cerca de 30 mil empreendimentos econômicos solidários no país, geralmente na área de artesanato e na produção de alimentos, sendo que a maior parte dessas organizações ainda atuam de maneira informal. Reportagem Natália Koslick.
3: Em uma entrevista à TV Brasil, da empresa Brasil de Comunicação, o diretor do Programa Nacional de Imunizações, Éder Gatt, explicou sobre a suspensão temporária da vacina contra a dengue do Butantan.
4: A ideia é estudar os casos junto ao Instituto e à Anvisa para identificar possíveis fatores de risco e orientar a população da forma mais segura possível.
3: Mais cedo, nós conversamos com a repórter Natália Koslick para entender o que houve e as providências que estão sendo tomadas. Boa noite, Natália. Vamos rememorar o que houve. A vacina começou a ser aplicada, foi suspensa essa semana, né? Conta pra gente.
0: Boa noite, Mariana, Luciano e ouvintes da Voz do Brasil. A vacina contra a dengue, desenvolvida pelo Instituto Butantan, passou por todos os estudos e testes necessários antes de ser disponibilizada à população. Ou seja, ela seguiu o processo normal das vacinas que são incorporadas para distribuição pelo Sistema Único de Saúde. O que acontece é que quando a escala foi ampliada, foram manifestados aqueles 42 casos de eventos raros divulgados pelo Ministério da Saúde no início da semana. E por isso a decisão pela suspensão temporária do imunizante. Agora esses casos vão ser avaliados individualmente para investigar o que houve com esses pacientes e possíveis fatores de risco que tenham interação com a vacina. Em entrevista à TV Brasil, o diretor do Programa Nacional de Imunizações, Éder Gatt, explicou como funciona esse processo.
5: A gente vai fazer um levantamento assim, quais foram os fatores de risco que levaram essas pessoas a desenvolverem esses agravos, considerando que a maioria, e a grande maioria, não desenvolveu. Porque, eventualmente, nessas investigações, a gente acaba identificando fatores de risco que permite a gente direcionar a vacina para um grupo e contraindicar para outro. Por exemplo, pode ser desde um uso de medicamento, pode ser desde uma doença que a pessoa tenha, pode ser até mesmo a idade dela. Tudo isso são coisas que a gente precisa avaliar com muito cuidado para tomar a melhor decisão e garantir a proteção da população. Quando a gente vacina em massa, os eventos muito raros aparecem, que foi justamente o que aconteceu.
0: Vale ressaltar que foram notificados 42 eventos em um universo de 500 mil pessoas que haviam sido vacinadas até o momento.
4: Natália, com essa suspensão, o que acontece com as doses do imunizante que já foram distribuídas aos estados e municípios?
0: Luciano, por enquanto essas doses ficam em stand-by, até que haja uma definição definitiva sobre essa análise, que está sendo desenvolvida em parceria com o Instituto Butantan
5: vacinação contra a dengue das crianças e dos adolescentes de 10 a 14 anos é feito com outra vacina, e essa outra vacina tem um bom perfil de segurança, uma vez feita conforme os protocolos do Ministério da Saúde.
4: Agora, como evitar que essa investigação acabe gerando desconfiança sobre a eficácia das vacinas em geral?
0: Pois é, Luciano, exatamente o contrário. Esse episódio deve ser interpretado de forma oposta, na visão do diretor do Programa Nacional de Imunizações. Ele fez questão de ressaltar que todo esse processo da suspensão temporária deve reforçar a confiança das pessoas no trabalho de controle dos órgãos de saúde, já que foi o próprio governo que divulgou os casos e que prestou os esclarecimentos.
5: O Ministério deu toda a transparência para o que foi encontrado. Isso demonstra que as pessoas devem ter confiança no programa e confiança no Sistema Único de Saúde, porque se nós encontrarmos qualquer problema em qualquer produto que é utilizado na população, nós seremos os primeiros a tomar providência e os primeiros a comunicar.
0: Vale lembrar que a vacina contra a dengue, desenvolvida pelo Butantan, estava sendo aplicada apenas em cidades de São Paulo, Minas Gerais, Ceará e Tocantins. E para quem tomou a vacina nos últimos 21 dias, a orientação do Ministério da Saúde é fazer o acompanhamento em uma unidade de saúde local para observar possíveis reações adversas. Mariana, Luciano.
3: Obrigada, Natália Kozlik, pelas suas informações aqui na Voz do Brasil.
4: Daqui a pouquinho, às 23 horas e 59 minutos de hoje, as inscrições para o Exame Nacional do Ensino Médio.
3: Esse mesmo prazo vale para quem deseja solicitar atendimento especializado e tratamento por nome social.
4: As provas serão aplicadas nos dias 8 e 15 de novembro em todo o país e são a principal porta de entrada para a educação superior no Brasil, como destacou o ministro da Educação, Leonardo Macchini.
6: O Enem é muito importante porque é a principal ferramenta de acesso à educação superior no Brasil hoje. Com o seu resultado do Enem, você pode acessar o SISU, ou seja, você pode ingressar nas universidades federais, em universidades estaduais, nas universidades públicas do Brasil. Você pode acessar o ProUni, você pode acessar o FIES, e muitas universidades privadas também utilizam ao longo do ano a nota do Enem. E agora temos uma novidade, que as universidades federais também, no meio do ano, têm o SISU+, que aproveita também as notas do Enem. Com isso, sua vida muda.
3: As inscrições devem ser realizadas na página do participante, no endereço enem.inep.gov.br.

0: Comissão de Constituição e Justiça e segue agora para análise do plenário. A medida prevê limites para a divulgação e o compartilhamento de imagens que possam expor a dignidade das vítimas e de seus familiares. Repórter Pedro Pincer.
1: O texto altera o Código Civil para prever que o registro ou a divulgação de imagens de vítimas de crimes ou acidentes e de cadáveres poderão ser proibidos quando atingirem a honra da pessoa retratada ou tiverem finalidade comercial. Atualmente, a legislação já prevê restrições para a divulgação de escritos e imagens de uma pessoa nessas situações. O relator, senador Marcelo Castro, do MDB do Piauí, falou sobre o fato que motivou a apresentação do projeto.
2: Foi um acidente que aconteceu com a cantora Marília e compositora Marília Mendonça, que foi filmada a imagem dela, foi divulgado. Isso causou um grande trauma e esse projeto visa exatamente a proteger essas imagens de pessoas que são vítimas de acidente ou de violência.
1: O texto alternativo de Marcelo Castro altera ainda a pena prevista no texto original. Em vez de reclusão, a punição passa a ser de detenção de 6 meses a 2 anos e multa. A proposta segue agora para o plenário.
0: A criação da Universidade Federal do Xingu, no Pará, avançou no Senado. A Comissão de Educação aprovou o projeto que institui a UFX, com sede no município de Altamira. A Universidade Federal do Xingu deverá atender cerca de 430 mil moradores de municípios da região da Transamazônica e das bacias dos rios Xingu e Tapajós. Mais informações com o repórter Rodrigo Rezende.
3: A Comissão de Educação do Senado aprovou a criação da Universidade Federal do Xingu, a UFX. Pela proposta, a nova instituição, com sede em Altamira, será criada a partir do desmembramento da Universidade Federal do Pará. A relatora do projeto, senadora professora Dorinha Seabra, do União do Tocantins, destacou que a presença de uma universidade federal modifica o cenário social da região de instalação.
4: A implantação de uma instituição autônoma com capacidade em pesquisa e extensão contribui sensivelmente para a transformação da realidade social e econômica do seu entorno.
3: O senador Zequinha Marinho, do Podemos do Pará, afirmou que o funcionamento de uma universidade federal em Altamira irá contribuir muito para uma região que fica centenas de quilômetros afastada da capital, Belém.
5: A cidade de Altamira, que é o principal polo da Transamazônica, é em torno de 850 quilômetros. Então, há um vazio nessa região da presença da universidade pública para preencher esse espaço, atendendo não só a cidade de Altamira, que já é, digamos, a sede da extensão da UFPA lá, e faz um trabalho extraordinário, mas não tem pernas para atingir os municípios do Xingu, né?
3: A proposta, que foi apresentada pelo então senador Paulo Rocha, do PT do Pará, será analisada agora pela Câmara dos Deputados.
0: O senador Rogério Marinho, do PL do Rio Grande do Norte, criticou a condução da política econômica do governo federal e afirmou que o crescimento dos gastos públicos tem provocado o aumento da dívida do país. Segundo o parlamentar, a situação fiscal brasileira se deteriorou nos últimos anos e poderá gerar impactos negativos para as próximas gerações. O senador comparou os indicadores econômicos atuais aos registrados durante a gestão do ex-presidente Jair Bolsonaro. Para Marinho, o aumento das despesas públicas é resultado da criação de novos tributos. O parlamentar também citou projeções da instituição fiscal independente sobre a relação entre dívida pública e produto interno bruto, o PIB.
6: Nós sabemos que ao final deste período, a dívida, relação dívida-PIB, que era 71 pontos percentuais, segundo o IFE, que é a nossa instituição fiscal independente aqui no Senado da República, baterá.
7: tentativa do veto, o governo afirmou que a proposta é inconstitucional e criaria uma despesa obrigatória e permanente sem estimativa do impacto financeiro. Mas o relator do projeto, o senador Jaime Bagatto, ele do PL de Rondônia, argumentou que a dificuldade de contratar trabalhadores já provoca perdas em diferentes culturas e regiões do país.
8: O pessoal da Bahia está de joelho por não ter mão de obra. Está se perdendo manga, cacau, uva e ninguém pode fazer essa contratação sem carteira assinada.
7: Pelo texto aprovado no Senado, o trabalhador poderia aceitar o emprego formal durante a safra sem perder imediatamente o benefício. O veto ainda será analisado em uma sessão conjunta do Congresso Nacional.
0: Já o senador Lucas Barreto, do PSD do Amapá, defendeu o avanço da exploração de petróleo e gás na margem equatorial, faixa litorânea que se estende do Amapá ao Rio Grande do Norte. Segundo o parlamentar, a atividade pode representar uma oportunidade para reduzir desigualdades históricas na Amazônia e impulsionar o desenvolvimento econômico do estado que ele representa. E o Senado deve analisar um projeto de lei que permite a utilização de créditos e direitos creditórios para quitar dívidas entre a União, estados e municípios e contribuintes. A medida pretende dar mais eficiência à gestão de créditos públicos e facilitar a solução de pendências financeiras entre o poder público e os contribuintes. Repórter Alexandre Campos.
9: O mecanismo previsto no projeto é simples. O particular, pessoa física ou jurídica que tiver um direito líquido e certo para receber da União como precatório federal ou crédito de tributo federal reconhecido, poderá receber autorização federal para usá-lo para quitar ou amortizar uma dívida que tem com estados, distrito federal ou municípios. As prefeituras e os governos estaduais, por sua vez, poderão usar esses créditos dos particulares para pagarem ou reduzirem suas dívidas com o governo federal. Essa triangulação, segundo o autor do projeto, o senador Alan Rick, do Republicanos do Acre, vai facilitar o pagamento de dívidas.
10: A ideia é dar utilidade econômica a créditos que já existem e permitir que eles sejam usados para resolver passivos públicos de forma mais eficiente.
9: Alan Rick lembrou ainda que os estados, o Distrito Federal e os municípios poderão limitar o uso desse mecanismo, considerando os contribuintes que dificilmente pagariam suas dívidas com esses entes.
0: Com trabalhos técnicos de Josivaldo Souza, o Jornal do Senado fica por aqui. Acompanhe agora as notícias do Tribunal de Contas da União e da Câmara dos Deputados. Boa noite e bom fim de semana.
7: O Tribunal de Contas da União avaliou o sistema de concessão automática de benefícios do Instituto Nacional de Seguridade Social, o INSS. A ferramenta foi criada para agilizar a análise dos pedidos e reduzir o tempo de espera dos segurados. A fiscalização apontou avanços na automação, mas também que os resultados esperados ainda não foram alcançados. Um dos problemas é que a fila de espera e o tempo de análise continuam sendo desafios para o INSS. A auditoria identificou o uso de sistemas antigos, falta de pessoal e dificuldades para ampliar o número de benefícios concedidos de forma automática. O TCU fez recomendações para aumentar a segurança das análises automáticas e melhorar o atendimento ao cidadão. Saiba mais em tcu.gov.br.
0: TCU, fiscalização a serviço da sociedade. Jornal Câmara dos Deputados.
11: Câmara facilita o acesso de garis ao banheiro durante o período de serviço. O projeto que proíbe atenuante em crimes de violência sexual vai a plenário. Salvador poderá ser a sede simbólica do governo federal no dia 2 de julho.
12: Boa noite. Os deputados aprovaram um projeto que transfere simbolicamente a sede do governo federal para Salvador no dia 2 de julho. Agora o texto será analisado pelo Senado, como informa a repórter Daniele Lessa.
13: A Câmara dos Deputados aprovou o projeto que estabelece a transferência simbólica e temporária da sede do governo federal para a cidade de Salvador, capital da Bahia, no dia 2 de julho de cada ano. O 2 de julho é o principal feriado estadual da Bahia, celebrando a consolidação da independência do Brasil com a exposição. votação do projeto, argumentando que existem temas de maior relevância para serem aprovados no plenário da Câmara.
14: Está muito caro o Congresso para fazer esse trabalho, para ficar decidindo sobre esse tipo de pauta. Sinceramente, vossas excelências acham que não há matéria mais importante, que essa é a prioridade para ser levado para o plenário, que não poderia aprovar numa comissão?
13: O projeto que estabelece a transferência simbólica da sede do governo federal para Salvador no dia 2 de julho agora será analisado pelo Senado. Da Rádio Câmara de Brasília, Daniele Lessa.
0: Direitos Humanos.
11: Clarissa Tércio, do PP de Pernambuco, critica a participação de crianças na última edição da Parada do Orgulho LGBT+, em São Paulo. A parlamentar argumenta que o evento possui conteúdo estritamente adulto e inadequado para menores de idade.
15: Segundo Clarissa Tércio, a infância está sendo utilizada como instrumento de militância ideológica por meio de financiamento público a entidades do setor. A deputada também acusa políticos da esquerda de realizar campanha eleitoral antecipada no evento.
0: Segurança Pública.
11: Os deputados aprovaram um projeto que proíbe atenuantes em crimes de violência sexual. Saiba mais sobre a proposta, que está pronta para entrar na pauta do plenário, na reportagem de Maria Neves.
16: A Comissão de Constituição e Justiça aprovou o projeto da deputada Laura Carneiro, do PSD do Rio de Janeiro, que proíbe a redução de pena para crimes sexuais, independente da idade do agressor. A proposta também veda a diminuição do prazo de prescrição de crimes de natureza sexual. O projeto ainda será votado pelo plenário. Atualmente, a legislação determina que nos casos de violência sexual cometidos por menores de 21 anos no momento da agressão e de maiores de 70 anos quando for proferida a sentença, a pena pode ser reduzida à metade. O tempo de prescrição também cai pela metade nessas mesmas circunstâncias. Uma lei que entrou em vigor no ano passado, também sugerida por Laura Carneiro, proíbe a redução de pena e de prazo de prescrição caso a vítima de violência sexual seja mulher. O objetivo do projeto aprovado é estender essa vedação a todos os crimes sexuais. O relator, deputado Ricardo Aires, do Republicanos do Tocantins, afirma que, embora a violência sexual afete na grande maioria dos casos mulheres e meninas, homens e meninos também podem ser vítimas e merecem igual proteção do Estado.
17: Nós vemos uma escalada no país de crimes sexuais. Acontece cotidianamente fatos lamentáveis, de maneira que, ao tirarmos das circunstâncias de atuação, de atenuação de pena, e também no que diz respeito à redução dos prazos prescricionais, os praticantes desses crimes, nós vamos estar, de certa forma, colaborando com uma justiça que seja eficiente, que seja séria.
16: Com a mudança, todos os agressores sexuais ficarão sujeitos ao cumprimento integral da pena. O aumento do prazo de prescrição do crime também é importante, como explica Ricardo Aires, porque a justiça passa a ter mais tempo para investigar os casos. Da Rádio Câmara de Brasília, Maria Neves.
15: Otoni de Paula, do PSD do Rio de Janeiro, apresentou o projeto que prevê o aumento das penas para crimes contra a dignidade sexual de crianças e adolescentes quando praticados por ministros religiosos ou pessoas que exerçam funções equivalentes.
11: O deputado entende que a posição de liderança espiritual aumenta a gravidade dos delitos
16: utilização da terapia baseada na análise do comportamento aplicada, conhecida como ABA. A proposta busca regulamentar a atuação de profissionais da saúde e da educação que utilizam a técnica, principalmente no acompanhamento de pessoas com transtorno do espectro autista. O objetivo é desenvolver habilidades de comunicação, socialização e autonomia, garantindo mais segurança e qualidade no atendimento, como afirma a deputada Flávia Moraes, relatora na comissão.
18: E a intenção do projeto é justamente regulamentar, criar critérios, definir nível de qualificação, de capacitação para que os profissionais apliquem essa técnica. Porque, na verdade, no meio disso a gente tem aqueles que não estão preparados e pela falta de conhecimento, de preparo, acaba comprometendo, ao invés de ajudar, compromete aí a saúde, o desenvolvimento dessa criança, dessa pessoa.
16: A ABA é uma abordagem baseada na ciência do comportamento, que utiliza métodos estruturados e reforço positivo para estimular o aprendizado e a adaptação do paciente. Pelo texto, a terapia poderá ser aplicada por profissionais das áreas de saúde e educação, desde que sejam graduados ou pós-graduados em análise do comportamento aplicada. Segundo a relatora, a definição de critérios mínimos de formação é essencial para evitar atendimentos inadequados e proteger os pacientes.
18: Então, por isso, a necessidade da definição aí, desses critérios, das exigências de escolaridade, formação para esse profissional, para que a gente possa garantir mais segurança nesse tratamento, na aplicação dessa terapia.
16: A proposta também prevê que estagiários e acompanhantes terapêuticos atuem sob supervisão de profissionais qualificados. A expectativa, segundo Flávia Moraes, é ampliar o acesso ao tratamento em todo o país, com mais profissionais capacitados e maior cobertura nos municípios. Para ser aprovado, o projeto que estabelece critérios para a utilização da terapia baseada na análise do comportamento aplicada precisa ser analisado por mais 3 comissões, seguindo agora para a Comissão de Educação. Da Rádio Câmara de Brasília, Sofia Peçanha.
19: Justiça.
11: Adriana Ventura, do Novo de São Paulo, defende decreto legislativo contra medidas federais que regulam as redes. A deputada classifica os normativos do Executivo como censura explícita e tentativa de cerceamento à liberdade de expressão e da imprensa.
15: Adriana Ventura também sugere a votação da proposta que acaba com o foro privilegiado. A parlamentar defende que todos os cidadãos e autoridades respondam sob as mesmas regras da justiça comum.
11: Na opinião de Raimondo, PT do Rio de Janeiro, as denúncias sobre uma suposta operação financeira ilegal envolvendo o filme sobre a biografia de Jair Bolsonaro aumentaram a rejeição à família. Segundo ele, os recursos para o filme seriam de fundo de previdência dos servidores fluminenses.
15: Para Raimond, as acusações configuram crime de evasão de divisas e ato de lesa pátria, agravados pelo envio de relatórios confidenciais do país a autoridades estrangeiras. Ele pede que a Procuradoria-Geral da República adote medidas severas diante desses fatos.
19: Eleições.
11: Tom Gás, do PT do Rio Grande do Sul, questiona a decisão do Tribunal Superior Eleitoral que suspendeu a divulgação de uma pesquisa de opinião sobre a eleição para a presidência da República. O parlamentar menciona que entidades do setor consideram a suspensão inconstitucional.
15: Tom Gás explica que o levantamento abordava a reação popular diante de denúncias de repasses financeiros milionários envolvendo o Banco Master e o filme sobre Jair Bolsonaro. Para ele, as investigações sobre a suposta fraude financeira desgastaram a imagem da oposição.
19: Economia.
11: O prazo de responsabilidade de construtoras por imóveis entregues pode aumentar. É o que prevê projeto em debate no Congresso, como informa o repórter Luiz Cláudio Canuto.
20: O prazo de responsabilidade das empreiteiras por obras entregues pode aumentar, beneficiando os proprietários de imóveis. É o que prevê uma proposta em discussão no Congresso. O texto já foi aprovado pela Câmara e aguarda a votação no Senado. Pelo projeto aprovado até o momento, o Código Civil será alterado de forma a ser ampliado de 5 para 10 anos o prazo máximo em que o empreiteiro é responsável pela segurança e estabilidade das obras. Os prazos de garantia deverão variar conforme o tipo de defeito encontrado na obra e começarão a valer a partir da entrega do imóvel, da conclusão da obra ou da emissão do auto de conclusão, o que ocorrer primeiro. O relator do projeto na Comissão de Constituição e Justiça da Câmara, deputado Toninho Vantcher, do PP do Paraná, propôs diferenciar os vícios e defeitos encontrados a fim de estabelecer prazos de garantia e prescrição diferentes, seguindo o modelo do direito espanhol. O prazo aumenta de 5 para 10 anos para problemas na estrutura ou na fundação que comprometam a segurança da construção. Aumenta de 3 para 5 anos para defeitos em partes da obra ou nas instalações que impeçam o uso do imóvel. E de 1 para 2 anos para defeitos de acabamento, como pintura, pisos e equipamentos instalados. Toninho Vantcher explica o alcance do projeto.
19: Ele vem trazer uma segurança maior para quem compra o imóvel. Você que vai comprar um imóvel, você vai ter uma garantia de 10 anos da estrutura, né, que é aplicada para você construir uma casa. Então, hoje é 5 anos, então você vai ter 10 anos se acontecer algum problema, algum episódio por falha da construção, você tem direito de recorrer e a empresa tem que sanar esse erro. E nós relatamos esse projeto e fizemos realmente um relatório que atende o interesse tanto das construtoras como também daquele que compra o imóvel. Aquele que compra, ele tem que ter certeza que está comprando um imóvel em condições. E para isso ele terá 10 anos para poder reclamar caso ocorra alguma falha construtiva do imóvel.
20: O texto também prevê o direito do proprietário de pedir o cancelamento do contrato dentro do prazo de 1 ano, a partir do início da garantia. Mesmo nesses casos, o empreiteiro continua responsável pelos consertos durante o período de garantia. Por outro lado, a proposta aprovada na Câmara estabelece que a construtora ou o empreiteiro não será responsável se o imóvel não receber manutenção adequada ou forem feitas reformas que mudem a estrutura original da construção. O projeto foi apresentado pelo deputado Celso Russomano, do Republicanos de São Paulo. Para virar lei, precisa ser aprovado pela Câmara e pelo Senado. Da Rádio Câmara.

0: estabelecimentos comerciais, como esses estabelecimentos são privados, entendemos que é necessário que o acesso seja condicionado às exigências próprias do estabelecimento, porque a entrada de pessoas traz questões relativas à segurança e à retribuição pelo uso do espaço.
1: O deputado Sérgio Silva explica agora o acesso aos prédios públicos.
0: Quanto aos prédios de órgãos públicos, deve ser observado as condições de acesso ao prédio, como a emissão de identificação, por exemplo. No mais, pretendemos incorporar ao projeto a previsão de que o próprio empregador deva articular na gestão de seu empreendimento forma de assegurar que os trabalhadores tenham acesso às instalações sanitárias.
1: Outra alteração do relator foi garantir a inclusão dessas regras na CLT, Consolidação das Leis do Trabalho. O texto também foi aprovado na Comissão de Constituição e Justiça e segue para análise do Senado sem necessidade de votação no plenário da Câmara. Da Rádio Câmara de Brasília, José Carlos Oliveira.
2: Transportes. Beto Preto, do PSD do Paraná, informa a criação de uma subcomissão para acompanhar o fim da concessão da Malha Ferroviária Sul, prevista para 2027. Ele acredita que o tema exige ampla discussão diante dos impactos para os municípios atravessados pelos trilhos.
3: Beto Preto defende o debate de alternativas que ampliem a segurança nas passagens de nível e melhorem a convivência entre a operação ferroviária e o trânsito urbano. Ele diz que é preciso construir soluções que atendam tanto à população quanto à logística do transporte ferroviário.
2: Cobalcini, do MDB, defende a concessão de importantes rodovias federais em Santa Catarina como alternativa para acelerar investimentos em infraestrutura. Na visão do deputado, a falta de recursos públicos tem dificultado a execução de obras estratégicas para o Estado.

2018, a canção se destaca mais uma vez no EP da cantora e compositora.

2006, o álbum recebeu uma versão ao vivo com participações especiais de Ailton Graça, Leci Brandão, Marcelo D2 e foi indicado ao Grêmio Latino de

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5: Mais tempo para a família, para estudar e para resolver problemas que ficam pendentes. Os trabalhadores que trabalham na escala 6x1 imaginam como poderiam aproveitar um dia mais de descanso enquanto o Senado avalia a proposta de redução de jornada. Vendedora de uma loja de chocolates, Bianca Araújo espera mais qualidade de vida.
6: Mais tempo livre, tipo, com a minha família, mais tempo também para mim estudar, porque eu faço faculdade. Eu teria mais tempo também para estudar e para, tipo, praticar meus hobbies, essas coisas assim, né? Ter mais qualidade de vida, acredito.
5: Débora Evelyn trabalha no atendimento de uma lanchonete 6 dias a cada semana. Ela é mãe e acredita que o tempo a mais livre vai fazer diferença.
7: Ai, vai melhorar muita coisa. Vou ter mais tempo com a família, aproveitar mais os filhos também. Que a gente tem, quem é mãe, sabe, tem essa correria do dia a dia, acabando que nem aproveita muito, entendeu? Mas vai ser muito ótimo se for aprovado.
5: Um dia livre também vai ser importante para descansar e lidar com problemas do dia a dia, acredita Lucas Freitas, que trabalha em um quiosque de shopping.
8: Dia de descanso, a gente tem que descansar e ainda tem que resolver as coisas. Eu acabo que a gente nem descansa nem resolve nada. Então acho que resolveria muita coisa na escala 5x2, daria uma ajuda.
5: A psicóloga, especialista em gestão de pessoas, Mabelle Rock, explica que as pessoas precisam de mais tempo para se desligar da rotina profissional e vivenciar momentos além do trabalho, por exemplo, com a família. Um dia só de descanso é pouco.
9: Então, muitas vezes ele não está disponível para participar dos eventos familiares. Ele vai estar ali mais exausto, mais cansado, mais impaciente. Então, quando a gente diz de um dia mais de folga, a gente também está dizendo de mais qualidade de vida para essa família, que vai ter ali um pai ou uma mãe mais descansado, que vai ter uma presença maior dessa pessoa, mais disponibilidade dela para estar ali com um tempo de qualidade.
5: Mabelle lembra que o burnout e a ansiedade estão entre as principais causas de afastamento do trabalho. Por isso, o descanso é essencial para a saúde e, inclusive, para a produtividade do trabalhador.
9: O cérebro, ele precisa de tempo para regular o cortisol, para sair desse hormônio do estresse. Então, a gente precisa lembrar...

0: efetivo, mas que também tem um tempo para descanso, para regular toda a sua funcionalidade.
1: Enquanto os trabalhadores esperam, a proposta de emenda à Constituição, já aprovada na Câmara dos Deputados, aguarda a posição dos senadores. Com produção de Lígia Maria, da Rádio Nacional em Brasília, Gabriel Brum.
2: 8:16.
3: Emílio Santiago tem sido o intérprete mais comemorado no país. A música que você vai ouvir agora é de autoria de Jorge Aragão e JB. Logo agora,

0: suficientes para a perda ou suspensão do pátrio poder. No caso de pobreza, o Estatuto da Criança e do Adolescente determina que o filho seja mantido em sua família de origem. E mais, essa família deverá então ser incluída em programas oficiais de auxílio. Por isso, antes de incentivar a criação de instituições de abrigo na comunidade, é preciso saber quais são os programas e as ações que podem ajudar essas famílias carentes a exercerem o seu papel. Lugar de criança é na família, mesmo que seja substituta, e não em instituições.
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3: Neste sábado, o Cine Teatro São Luís exibe o filme Cor Política.
4: Alô, ouvintes da Alessia FM. Aqui é Duarte Dias, programador e curador do cinema do Cine Teatro São Luís. Convidando você para a nossa programação deste sábado, dia 13 de junho. O destaque da manhã é a exibição.

0: Seu Vavá. Dirigido por Pedro Henrique França, o documentário aborda um tema urgente do nosso tempo: a presença de candidaturas LGBTQIA+, na política brasileira, em um país marcado pela violência contra essa população e pelo déficit histórico da representatividade. O filme acompanha campanhas eleitorais de 2020 e traz relatos fortes sobre luta por direitos, resistência e participação política. Na Sala Luiz Severiano Ribeiro, às 10 horas, a faixa Cinema de Arte apresenta o segundo episódio da trilogia da Frieza, com o filme O Vídeo de Penny, de Michael Haneke. À tarde, pela mostra A Cinemateca é Brasileira, da Comédia ao Drama, teremos, às 14 horas, o filme Morto Não Fala, de Denison Ramalho, e às 16h20, o clássico O Estranho Mundo de Zé do Caixão, de José Mojica Marins. Toda a programação é gratuita. Esperamos vocês!
1: O Cine Teatro fica na Rua Major Facundo, número 500, no centro de Fortaleza. Robério Lessa, da Lessa FM.
2: 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Incubadora de empresas da Universidade Estadual do Ceará está com inscrições abertas até o dia 28 de junho para o programa de pré-incubação Deep Tech, primeiro ciclo 2026. A iniciativa é gratuita, totalmente online e visa apoiar equipes na transformação de pesquisas, tecnologias e ideias inovadoras em negócios de base científica e tecnológica, as chamadas Deep Techs. Podem participar estudantes, professores, pesquisadores e empreendedores que queiram desenvolver soluções com alto potencial de impacto econômico e social. O professor Edilson Araújo, coordenador em exercício da incubadora da UES, informa sobre o que vai ser ofertado aos participantes.
3: As equipes terão acesso a mentorias especializadas, capacitações online, orientação empresarial, apoio na modelagem de negócio, desenvolvimento tecnológico, propriedade intelectual, aspectos jurídicos e conexão com o ecossistema de inovação, incluindo parceiros, instituições, potenciais clientes e investidores. O edital prioriza projetos na área de tecnologia da informação e comunicação, saúde, biotecnologia e energias renováveis, mas também podem ser submetidas outras propostas inovadoras de base tecnológica.
2: Kézia Diniz, da Alessia FM.
1: 8h34.
4: O cantor e compositor paulista Marcelo Genesi começou na música tocando sanfona na banda de Chico César. Lançou seu primeiro disco no final de 2010, Feito para Acabar, um dos melhores discos daquele ano, segundo veículos como a revista Rolling Stone. Neste disco se destacam Felicidade, parceria com Chico César, que você ouve agora na sua Alessia FM

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